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9: 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As notícias do governo federal que movimentaram o país no dia de hoje.
10: Olá, boa noite.
11: Boa noite para você que nos acompanha em todo o país.
10: Segunda-feira, 27 de julho de 2026.
11: Vamos aos destaques do dia.
10: Estatuto da Igualdade Racial completa 16 anos.
11: Um marco legal no fornecimento de direitos e geração de oportunidades.
10: E quem conversa com a gente sobre os avanços da lei é Bárbara Oliveira, secretária executiva do Ministério da Igualdade Racial.
12: O Estatuto, ele fez um processo de trazer como responsabilidade para o Estado brasileiro a obrigação de enfrentar o racismo nas suas políticas, nas suas ações.
11: Proteção no ar.
10: Na hora de escolher o que as crianças assistem e jogam, a classificação indicativa é a maior aliada de pais e responsáveis.
13: A classificação indicativa leva em conta se a produção exibe cenas de violência, se há conteúdo sexual ou de nudez, ou se faz uso ou referência a drogas lícitas e ilícitas.
11: Cultura.
10: Teatro Amazonas, em Manaus, e o Teatro da Paz, em Belém, são reconhecidos como patrimônio cultural do mundo. Luana Karen.
14: Os teatros passam a figurar juntos na lista do Patrimônio Mundial Cultural da Unesco, com o nome Teatros da Amazônia.
11: Hoje, na apresentação da Voz do Brasil, Marina Jungmann e Luciano Seixas.
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11: Brasil e Coreia do Sul assinaram 5 memorandos de cooperação nas áreas de educação, energia, tecnologia industrial, atividades espaciais e esportes.
10: Os documentos foram assinados durante a visita do presidente sul-coreano Lee Jae-myung ao Brasil.
11: Os dois países vão fortalecer a cooperação em atividades espaciais pacíficas, biocombustíveis e energia limpa, intercâmbio entre universidades e atletas e incentivo à pesquisa e inovação.
10: Brasil e Coreia do Sul também retomaram as negociações para um acordo comercial entre o país asiático e o Mercosul.
11: Em 2025, o intercâmbio comercial entre os dois países chegou a 11 bilhões de dólares. O Brasil também abriga a maior comunidade coreana na América Latina.
10: A campanha Julho Verde chama a atenção para a importância do diagnóstico precoce do câncer de cabeça e pescoço.
11: Feridas na boca que não cicatrizam, rouquidão persistente e caroços no pescoço são alguns dos sinais que não devem ser ignorados.
10: Saiba como prevenir a doença na reportagem.
15: Uma ferida na boca que não cicatriza, rouquidão prolongada ou um caroço no pescoço. Sintomas que muitas vezes são ignorados, mas que podem ser sinais de alerta para o câncer de cabeça e pescoço. Foi o que aconteceu com a aposentada Karina Oliveira Souto, de Brasília. Hoje, em tratamento, ela transforma a própria experiência em um alerta para que outras pessoas não adiem a procura por atendimento.
16: O câncer não espera. Hoje, quanto mais você descobrir esse diagnóstico mais rápido, melhor sua chance de cura.
15: Segundo o INCA, o Instituto Nacional de Câncer, o Brasil deve registrar mais de 780 mil novos casos de câncer por ano até 2028. Desse total, cerca de 40 mil serão de câncer de cabeça e pescoço. O problema é que a maioria ainda é diagnosticada tardiamente. E é justamente para mudar essa realidade que a campanha Julho Verde reforça um alerta. Identificar os sintomas cedo pode aumentar as chances de cura. O câncer de cabeça e pescoço reúne tumores que atingem regiões como boca, garganta, laringe, nariz, tireoide e pele da face e do pescoço. Entre os principais fatores de risco estão o tabagismo, o consumo de bebidas alcoólicas e a infecção persistente pelo HPV. Quando descoberto precocemente, as chances de sucesso do tratamento aumentam e o risco de sequelas diminui, explica Isabela Costa Santos, chefe substituta do setor de cirurgia de cabeça e pescoço do INCA.
17: É importante a gente entender que quanto mais cedo essa doença é diagnosticada, melhores são os resultados. Em qualquer lugar do mundo, se você pode tratar um tumor no estágio inicial, nós estamos falando de índices de cura muito melhores, né? E altos.
15: A prevenção passa por hábitos saudáveis, alimentação equilibrada, higiene bucal, prática de atividade física, proteção contra o sol e vacinação contra o HPV, oferecida pelo SUS para crianças e adolescentes na faixa indicada pelo Programa Nacional de Imunizações. E a vacinação é um grande aliado no combate à doença, destaca o secretário de Atenção Especializada à Saúde do Ministério da Saúde, Mozart Júlio Tabosa Salles.
18: Então, a vacinação contra HPV é fundamental para a prevenção do câncer de cabeça e pescoço, fundamental das doenças laringeais. Precisamos trabalhar isso e fazer de maneira muito efetiva. E isso é fundamental. O Brasil já tem hoje 82%, 83% de cobertura entre as meninas, cerca de 60%, um pouco mais, um pouco menos entre os meninos. Precisamos subir mais o patamar de cobertura entre os homens para que a gente possa chegar naquilo que é ideal.
15: Ao perceber sintomas persistentes, como feridas na boca que não cicatrizam, rouquidão prolongada, dificuldade para engolir ou caroços no pescoço, a orientação é procurar a unidade básica de saúde mais próxima. Se houver necessidade, o paciente é encaminhado para exames e atendimento especializado. Reportagem Pablo Mundim.
11: E o Ministério da Saúde publicou portaria que define os 18 medicamentos oncológicos considerados de altíssimo custo para oferta no Sistema Único de Saúde.
10: A relação abrange fármacos para tratamento de diversos tipos de câncer, como o de mama, pulmão, gástrico, ovário, medula óssea e a leucemia.
11: A medida determina a forma como o medicamento será apresentado e os critérios analisados para definição de altíssimo custo.
10: A estratégia prioriza a economia em escala e a garantia de acesso aos medicamentos já incorporados pela Comissão Nacional de Incorporação de Tecnologias no Sistema Único de Saúde.
11: Julho é um mês com datas importantes para a luta racial no Brasil.
10: No último sábado, dia 25, foi comemorado o Dia Internacional da Mulher Negra, Latino-Americana e Caribenha.
11: E no dia 20, o Estatuto da Igualdade Racial completou 16 anos.
10: O Estatuto estabeleceu em lei uma série de diretrizes para a condução das políticas públicas de combate ao racismo e de redução das desigualdades raciais no país.
11: E hoje nós conversamos mais cedo com a secretária executiva do Ministério da Igualdade Racial, Bárbara Oliveira Souza, sobre esse marco. Vamos acompanhar.
10: Olá, secretária, bem-vinda à Voz do Brasil. Olha, a gente queria começar então falando do Estatuto da Igualdade Racial, que está completando 16 anos, e queria que a senhora trouxesse para a gente então quais são os principais avanços desde a criação da lei, o que, que ela trouxe aí de inovação.
12: Não, perfeito. Bom, o Estatuto da Igualdade Racial é uma grande conquista nossa, né, que está completando agora, em julho, 16 anos de vigência. Então, com muita alegria, Mariana Jungmann e Luciano Seixas, nós do Ministério da Igualdade Racial agradecemos muito por esse convite para dialogar sobre esse marco fundamental para a política de igualdade racial do Brasil. E o Estatuto, ele fez um processo de trazer como responsabilidade para o Estado brasileiro a obrigação de enfrentar o racismo nas suas políticas, nas suas ações. E conseguiu construir base sólida para que a gente tivesse um processo de amadurecimento das ações afirmativas nas universidades e na educação superior, como hoje temos, e temos diversos avanços, né, a partir dessa lei. Como temos também as ações afirmativas nos concursos públicos, que também tem gerado muito resultado, além de políticas públicas transversais na saúde, na educação, na cultura, no trabalho e na moradia, para, de fato, superar o racismo estrutural e promover a igualdade racial no Brasil, que é algo tão central. A gente tem alguns resultados, eu estava falando da lei de cotas, como, por exemplo, uma ampla presença hoje de estudantes negros e negras nas universidades. São mais de 4 milhões de estudantes que ocupam universidades públicas e privadas no Brasil. Isso é um avanço, a gente pensa os dados estatísticos em relação aos anos 2000, né? Quando apenas 2% da população negra estava na universidade.
11: Bom, secretária, a senhora citou aí as questões de cotas, vale para a educação, vale também para o trabalho. Na verdade, o Estatuto da Igualdade Racial reúne direitos em diversas áreas, né? Educação, trabalho, também saúde, na cultura. Na prática, como é que ele impacta a vida da população brasileira?
12: Não, perfeito. O Estatuto, ele orienta as políticas de igualdade racial e traz alguns aspectos que são centrais para a forma como a gente se organiza no governo federal e também em articulação com governos estaduais e municipais para implementar essa política. E traz alguns princípios, como, por exemplo, da transversalidade. Então, ele prevê essa articulação com os vários ministérios que executam ações voltadas para a igualdade racial e para a superação do racismo.
10: A gente está falando aí de 16 anos da construção dessa política. A senhora mencionou políticas afirmativas também, mas apesar disso a gente ainda continua precisando trabalhar em torno da redução das desigualdades raciais, né, que são uma realidade no país. Quais são os maiores desafios que a senhora considera para que os direitos previstos no Estatuto realmente se tornem uma realidade e se tornem presentes mesmo?
12: Essa pergunta, Mariana, agradeço muito. Eu acho que ela é chave para a gente avaliar o porquê que a política de igualdade racial ainda é muito importante no Brasil hoje. A gente tem avanços fundamentais em marcos legais, temos uma política nacional estruturada, temos o Sistema Nacional de Promoção da Igualdade Racial, que leva essa política para governos estaduais e municipais, mas uma conquista, inclusive, do Estatuto da Igualdade Racial, é ele quem cria o SUS, né, o nosso SUS da Igualdade Racial, que é o SINAPIR, e que hoje está presente nos 27 estados da federação e em quase 500 municípios. Vou começar por esse ponto, porque é um ponto que demonstra avanço, mas demonstra também desafio, né, que é o foco da sua pergunta, e por que que é importante a gente avançar nisso. É fundamental que a gente busque incrementar e capilarizar cada vez mais essa política e avançar em mais estados e municípios. Está em curso foi julgada, né, e está em curso a elaboração da resposta a ela, a DPF Vidas Negras, a DPF 973, que obriga o governo federal a atualizar o segundo Plano Nacional de Promoção da Igualdade Racial. A gente vem trabalhando nisso ativamente e, obviamente, a gente vem também destacando a importância de que estados e municípios também sejam envolvidos nessa obrigação de fazer dessa ação, pela importância da gente federalizar essa política. Então, é um desafio que a gente ainda tem, temos um avanço importante, estamos nos 27 estados, mas precisamos, de fato, avançar e capilarizar essa política no Brasil. Outro ponto é que os dados socioeconômicos, de segurança pública, são muitas as dimensões que ainda demonstram que, mesmo tendo avançado muitíssimo, e de fato há na história, né, ao longo da história, um incremento importante na política de igualdade racial no Brasil, é possível a gente avaliar que ainda há muito o que fazer. E os dados que foram publicados recentemente do Fórum Brasileiro de Segurança Pública e do Atlas da Violência, por exemplo, pegando apenas um aspecto, demonstram a relevância da gente avançar na política de igualdade racial para enfrentar esse racismo que toca a vida das pessoas, que toca o cotidiano das pessoas. 83% das vítimas de morte decorrentes de intervenções policiais no Brasil são pessoas negras. E o jovem negro tem 3 vezes mais chance de ser vítima de homicídio no Brasil do que um jovem não negro. Então, essa inequidade tão presente nas famílias, nas mães, né, ela precisa ser enfrentada. E esse enfrentamento, ele também tem algo estruturante para guiar a nossa política de igualdade racial. O Estatuto da Igualdade Racial, ele fortalece isso e, obviamente, os dados socioeconômicos, sociais do Brasil, eles são um chamariz para a importância da gente priorizar de forma central a relevância da política de igualdade racial e do enfrentamento ao racismo na nossa atuação no Estado brasileiro.
11: Muito bem, nós conversamos com a secretária executiva do Ministério da Igualdade Racial, Bárbara Oliveira Souza. Muito obrigado, secretária, por sua presença aqui na Voz do Brasil.
12: Eu que agradeço, Luciano Seixas, agradeço muito, Mariana Jungmann, por esse espaço dedicado aqui ao Ministério da Igualdade Racial.
10: E é importante a gente destacar os principais canais de denúncia para crimes raciais no país.
11: Caso você viva ou presencie um ato de racismo ou injúria racial, é possível fazer a denúncia por meio do Disque 100, canal de direitos humanos do governo federal.
10: Ou pela plataforma Fala BR, que reúne as ouvidorias também do governo federal.
11: E é sempre bom lembrar que racismo é crime, portanto, pode ser denunciado em delegacias de polícia e para o Ministério Público.
10: E também responsáveis, vocês já repararam naquele selinho colorido que aparece antes dos desenhos, filmes e jogos de celular? Aquilo ali é a classificação indicativa, uma ajuda de ouro para você saber o que é seguro para a idade do seu filho.
11: Na hora de saber se um filme, desenho ou jogo eletrônico é recomendado para crianças e adolescentes, a classificação indicativa funciona como um instrumento para proteger os jovens de conteúdos impróprios em cada fase do desenvolvimento.
19: A dona de casa, Natália da Silva, tem 4 filhos. Durante o dia, eles estudam, brincam, praticam esportes e fazem atividades ao ar livre. E em alguns momentos, também assistem televisão. Natália conta que o acesso às telas é monitorado por ela, que observa cada conteúdo escolhido.
20: Filmes eu vejo antes, desenho eu costumo sentar para assistir com elas mesmo. Muitas vezes eles mesmos vêm e conversam com a gente sobre o que, que tem no desenho, sobre curiosidades que eles viram. Mas assim, sempre observando a classificação indicativa de filmes e desenhos.
19: Para orientar a Natália e outros pais na hora de escolher o que é apropriado para os filhos assistirem, existe a classificação indicativa. A informação estabelece a idade recomendada para programas, filmes e até mesmo eventos culturais exibidos em público. Como explica o coordenador de políticas de classificação indicativa audiovisual, Eduardo Nepomuceno.
21: A classificação indicativa é uma informação para as famílias a respeito dos conteúdos presentes nas obras audiovisuais, nos espetáculos públicos, né? Nos streamings, nas TVs a cabo, TV por assinatura, no cinema e nos aplicativos e jogos.
19: A classificação indicativa leva em conta se a produção exibe cenas de violência, se há conteúdo sexual ou de nudez, ou se faz uso ou referência a drogas lícitas e ilícitas. Também observa se há linguagem ofensiva ou situações que possam causar medo ou forte impacto emocional. A partir da identificação desses elementos, é definida a faixa etária adequada para cada fase do desenvolvimento, como destaca o coordenador de políticas de classificação indicativa audiovisual, Eduardo Nepomuceno.
21: Cada um desses grandes eixos tem critérios específicos para cada faixa etária. Em razão desses conteúdos identificados, é que a gente consegue chegar numa faixa etária indicada para cada momento do desenvolvimento das crianças e dos adolescentes.
19: A classificação indicativa de obras audiovisuais funciona como um instrumento de proteção aos direitos de crianças e adolescentes. A neuropsicóloga Renata Nunes destaca como a indicação da idade tem a ver com a compreensão da criança em certas fases da infância.
22: Elas são orientadas por essas fases do desenvolvimento, para que ela não tenha acesso a conteúdos que ela ainda não está pronta emocionalmente. Mas isso tudo não precisa ser inflexível. Os pais precisam entender quem são seus filhos.
19: Para avaliar qual a classificação indicativa de uma obra do circuito comercial, é atribuída uma faixa etária. Além disso, há uma mensagem que diz os principais temas presentes na obra. Para vídeos disponíveis em plataformas de streaming, a própria plataforma realiza a autoclassificação seguindo os parâmetros estabelecidos. Reportagem, Márcia Fernandes.
10: Hoje, o Brasil conquistou um novo reconhecimento internacional para a cultura.
11: O Teatro Amazonas, em Manaus, e o Teatro da Paz, em Belém, passaram a integrar a lista do Patrimônio Mundial da Unesco.
10: Com isso, o país chega a 26 bens reconhecidos pela organização.
11: Os dois monumentos já eram tombados pelo Instituto do Patrimônio Histórico e Artístico Nacional, o IFAM, desde os anos 1960.
10: Conheça um pouco da história desses dois monumentos na reportagem de Luana Karen.
23: Foi durante o ciclo da borracha, período em que a extração do látex deu impulso para um grande crescimento econômico da região norte, que surgiram os teatros Amazonas, em Manaus, e da Paz, em Belém. Era fim do século XIX, e a riqueza produzida pelo chamado ouro branco despertou nas elites da época o desejo de reproduzir no coração da maior floresta tropical do mundo o requinte das grandes capitais europeias. Primeiro veio o Teatro da Paz, em 1878. Inspirado na arquitetura neoclássica italiana, tornou-se símbolo da prosperidade da capital paraense, então principal porta de saída da borracha para o mundo. Quase duas décadas depois, em 1896, foi a vez do Teatro Amazonas abrir as portas em Manaus. De estilo renascentista, o edifício preserva até hoje parte da arquitetura e decoração originais. Embora inspirados na estética europeia, os dois monumentos incorporaram referências amazônicas, pinturas, madeiras nobres e elementos decorativos da região ajudam a contar a história do encontro entre a cultura local e as influências trazidas do outro lado do Atlântico. O compositor brasileiro Carlos Gomes chegou a se apresentar no Teatro da Paz, mas não conseguiu ver o Amazonas inaugurado. Morreu 3 meses antes, sendo homenageado na pintura que representa a ópera, no teto do Teatro Manauara. Aliás, marcados pelos concertos clássicos, apresentações de balé e óperas, os espaços também se abriram à cultura popular. Nomes como Milton Nascimento e Roger Waters passaram pelo Amazonas, que recebeu até uma visita inusitada em 1997 das Spice Girls, no auge da carreira. Agora, mais de um século depois de terem sido erguidos como símbolos da riqueza da borracha, os teatros da Amazônia ganharam um novo significado, o de patrimônio de toda a humanidade. O presidente do IFAM, o Instituto do Patrimônio Histórico e Artístico Nacional, Davidson Guzmão, destacou que a medida também é um reconhecimento da cultura produzida pela região amazônica.
0: A Amazônia, para além do paradigma do meio ambiente e do patrimônio natural, é também reconhecida pela sua produção cultural, pela sua produção artística e pelos circuitos culturais que os teatros engendram.
23: Os teatros Amazonas e da Paz foram tombados pelo IFAM na década de 1960. Agora passam a figurar juntos na lista do Patrimônio Mundial Cultural da Unesco, a Organização das Nações Unidas para a Educação, a Ciência e a Cultura, com o nome Teatros da Amazônia. Com isso, o Brasil passa a contar com 26 sítios inscritos na lista. Reportagem Luana Karen.
11: A Defesa Civil Nacional segue prestando apoio humanitário aos municípios do interior de São Paulo. A região foi atingida por fortes chuvas na última sexta-feira, dia 24.
1: No sábado, foi reconhecida a situação de emergência dos municípios de Taquaritinga, Ribeirão Preto e Dumont.
11: Com a medida, as prefeituras podem solicitar recursos federais para ações de socorro, assistência humanitária à população afetada e recuperação das áreas atingidas.
1: Foram realizadas também visitas aos municípios de Guariba e Dumont para levantamento dos danos.
11: O diretor do Departamento de Assistência Humanitária do Ministério da Integração e do Desenvolvimento Regional, Wesley de Almeida Felinto, deu detalhes da ação.
2: Conseguimos depois ao município de Guariba, o mais afetado da região, e sentamos com a Defesa Civil do município para iniciarmos o processo de reconhecimento federal e as orientações junto ao setor de engenharia e inspeções em campo para orientação quanto às ações de assistência humanitária, restabelecimento dos serviços essenciais e recuperação. Neste momento, a gente se encontra no município de Dumont, finalizando também o reconhecimento federal para posterior envio à Defesa Civil Estadual de São Paulo. E a equipe de engenharia está em campo, visitando ainda algumas áreas afetadas no município de Dumont.
1: E um alerta pelo celular informa se onde você vive corre algum risco de evento climático intenso, sejam chuvas ou incêndios.
11: Com esse aviso, é possível se prevenir contra desastres.
3: A Defesa Civil Nacional oferece um serviço gratuito para envio de alertas sobre situações de emergência diretamente ao celular. As mensagens podem avisar sobre chuvas intensas, alagamentos, deslizamentos de terra, incêndios florestais, tornados e outros riscos. O cadastro pode ser feito por SMS, WhatsApp ou Telegram. Para receber por mensagem, basta enviar o CEP da localidade de interesse para o número 40199. No WhatsApp, é necessário iniciar uma conversa com o número 61-2034-4611 e seguir as orientações do assistente virtual. No Telegram, basta procurar por Defesa Civil Alertas, enviar a mensagem Olá e concluir o cadastro. Também é possível receber avisos automaticamente pela TV por assinatura, pelos alertas públicos do Google e pela tecnologia Cell Broadcast, disponível em aparelhos compatíveis conectados às redes 4G e 5G. Nesses casos, não é necessário fazer cadastro. Natália Koslick, para a Voz do Brasil.
1: E essas foram as notícias do governo federal.
11: Fique agora com as notícias do Poder Judiciário e do Congresso Nacional. Boa noite.
1: Boa noite. Bom fim. Boa noite. Até amanhã.
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4: Ministro aposentado Otávio Galotti é velado no Supremo Tribunal Federal com a presença de ministros, autoridades e familiares. TSE realiza a Semana Nacional do Sistema Eletrônico de Votação entre 3 e 9 de agosto. STJ decide que prazo de 90 dias para indenização em proteção veicular é válido. Boa noite, eu sou Marcela Luiza. O Supremo Tribunal Federal decretou luto oficial de 3 dias pelo falecimento do ministro aposentado Otávio Galotti, que morreu ontem, aos 95 anos. Nesta segunda-feira, houve o velório no Salão Branco do Tribunal, com a presença de ministros, autoridades e familiares. O presidente do STF, ministro Edson Fachin, destacou o papel de Galotti na magistratura brasileira.
5: Recordar o ministro Galotti. Não evocamos apenas o integrante da história deste tribunal. Evocamos uma determinada compreensão da magistratura, aquela que reconhece que autoridade moral precede a autoridade jurídica, que a legitimidade das decisões repousa antes de tudo na integridade daqueles que a proferem. A morte interrompe uma biografia, mas não alcança um legado. As decisões permanecem nos livros, os ensinamentos permanecem na memória de todos nós, o exemplo permanece nas instituições.
4: Nascido no Rio de Janeiro em 1930, Otávio Galotti formou-se em Direito em 1953. Foi integrante do STF entre 1984 e 2000, sendo presidente da Corte de 93 a 95. Também presidiu o Tribunal Superior Eleitoral entre 1994 e 1996 e teve papel relevante na consolidação da jurisprudência constitucional durante os primeiros anos de vigência da Constituição de 88. O sepultamento está marcado para amanhã, no Rio de Janeiro. Tribunal Superior Eleitoral realiza a primeira edição da Semana Nacional do Sistema Eletrônico de Votação de 3 a 9 de agosto. RIMAC Souto.
6: O objetivo é aproximar a justiça eleitoral da sociedade e ampliar o conhecimento sobre o funcionamento, a segurança, a transparência e a auditabilidade da urna eletrônica. O lançamento da Semana Nacional do Sistema Eletrônico de Votação será feito pelo presidente do TSE, ministro Cássio Nunes Marques, durante a sessão plenária de abertura do segundo semestre forense de 2026, na próxima segunda-feira, dia 3 de agosto. A iniciativa envolve todos os tribunais regionais eleitorais do país, com ações como visitas a escolas, demonstrações da urna eletrônica, palestras, exposições e distribuições de materiais informativos oficiais sobre o processo eleitoral. A programação termina no domingo, dia 9 de agosto, com a Corrida pela Democracia, no Autódromo Nelson Piquet, em Brasília.
4: Para a terceira turma do STJ, é válida a cláusula de contratos de proteção patrimonial mutualista, que estabelece prazo de até 90 dias úteis para o pagamento de indenização após um prejuízo. Tiago Gomide.
7: Os ministros analisaram o caso de um associado de uma cooperativa de transportes de Goiás que teve veículo roubado e questionou a demora no pagamento da indenização. O colegiado entendeu que os contratos de proteção patrimonial mutualista têm características diferentes dos seguros tradicionais e, por isso, não se aplicam automaticamente às regras da SUSEP que estabelecem um prazo de até 30 dias para seguradoras. Segundo o relator do caso, o ministro Ricardo Villas Boas Cueva, a Lei Complementar 213 de 2025 passou a prever a fiscalização dessas operações pela SUSEP, mas ainda não há uma regulamentação específica para esse tipo de contrato.
4: Estão abertas as inscrições para o mutirão da 16ª Semana Nacional da Execução Trabalhista. Rocine Gomes.
8: Essa é uma forma mais radical de fazer com que a decisão judicial seja cumprida e que tudo o que é devido seja pago. Com o slogan Seu Direito por Inteiro, a iniciativa, marcada para o período de 14 a 18 de setembro em todo o Brasil, É um esforço concentrado para localizar bens de devedores, incentivar acordos e dar mais celeridade ao pagamento dos créditos trabalhistas. Para outras informações sobre a 16ª Semana Nacional da Execução Trabalhista, acesse csjt.jus.br.
4: 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Uma boa noite e até amanhã.
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14: Eu sou Paula Groba.
16: E eu sou Ricardo Nakaoka.
14: E estes são os destaques de hoje do Jornal do Senado, que começa agora.
16: Comissão de Relações Exteriores vai acompanhar medidas do governo contra tarifaço dos Estados Unidos.
14: Nova lei permite venda de spray de pimenta para mulheres.
16: Senado aprova projetos para fortalecer a recuperação ambiental e a economia circular.
14: Boa noite.
16: Boa noite.
14: As novas tarifas impostas pelos Estados Unidos a produtos brasileiros acendeu um alerta no Senado.
16: A Comissão de Relações Exteriores quer avaliar a resposta do governo e possíveis medidas do Congresso. O tema será debatido pelo colegiado, que solicitou informações sobre as ações do Brasil diante desse novo cenário. Repórter Márcio Maturana.
17: O presidente da Comissão de Relações Exteriores, senador Nelsinho Tradi, do PSD de Mato Grosso do Sul, enviou um pedido de informações ao Ministério do Desenvolvimento, Indústria, Comércio e Serviços sobre a estratégia do Brasil em relação às novas tarifas de 25% impostas pelo presidente dos Estados Unidos, Donald Trump, sobre produtos brasileiros. Uma das perguntas é sobre a possível aplicação da Lei da Reciprocidade Econômica, aprovada pelo Congresso em 2025.
18: O Congresso aprovou essa legislação e agora cabe ao Senado acompanhar a sua implementação. Precisamos entender se os instrumentos criados são suficientes para enfrentar uma situação como essa e, se necessário, discutir aperfeiçoamentos. Sempre com base em critérios técnicos e na proteção da economia brasileira.
17: As novas tarifas de Trump alcançam 3 mil itens, o que significa 18% das exportações brasileiras para os Estados Unidos, segundo cálculos do Ministério do Desenvolvimento. Isso corresponde a 37,6 bilhões de reais, com base nas exportações de 2024, antes dos primeiros tarifaços. No mesmo dia em que começou o novo tarifaço, 22 de julho, o presidente Lula assinou uma medida provisória criando o Plano Brasil Soberano 3, que abre 18 bilhões e meio de reais em linhas de crédito com juros subsidiados para exportadores. Também nessa data, Lula sancionou uma lei derivada de outra medida provisória que criou linhas de financiamento no Plano Brasil Soberano, com expansão apresentada pelo Congresso Nacional para setores estratégicos. O objetivo do pedido de informações, segundo Nelsinho Tradi, é oferecer aos senadores informações técnicas para eventuais iniciativas legislativas.
18: A Comissão de Relações Exteriores não substitui o Executivo na condução da política comercial, mas pode contribuir para a construção de soluções e acompanhar a atuação do governo. Foi isso que fizemos, desde o início.
17: No dia 4 de agosto, o grupo de trabalho criado pela Comissão de Relações Exteriores vai discutir novos mercados para as exportações brasileiras com representantes do governo e do setor privado, priorizando questões sobre proteínas de origem animal.
14: A proposta, que cria medidas de apoio às empresas brasileiras afetadas pelo tarifaço dos Estados Unidos, é uma das 32 medidas provisórias que aguardam votação no Congresso. Na próxima semana, o Congresso Nacional retoma os trabalhos e entre as propostas pendentes estão também a que prevê subsídios para combustíveis e a chamada taxa das blusinhas, que alterou as regras de tributação das compras internacionais de pequeno valor. As medidas provisórias têm efeito imediato, mas precisam ser aprovadas pelo Congresso para virarem lei. Se não forem votadas em até 120 dias, perdem a validade.
16: Também aguarda análise o novo Desenrola Brasil, voltado à renegociação de dívidas de pessoas físicas, microempresas e estudantes. O programa permite que devedores com renda mensal de até R$ 8.105 refinanciem dívidas de até R$ 15.000 por banco, com juros de até 1,99% ao mês. Para o senador Paulo Paim, do PT do Rio Grande do Sul, a iniciativa contribui para a recuperação da economia e o alívio do orçamento das famílias. A medida provisória ainda depende da instalação da comissão mista para começar a ser analisada e depois seguir para a Câmara e o Senado.
12: Trata-se de uma medida concreta que oferece condições reais para que as pessoas saiam do sufoco financeiro. É uma forma de devolver dignidade a quem mais precisa, aliviando o orçamento das famílias e permitindo que voltem a planejar suas vidas com mais segurança.
14: Mulheres vítimas de violência passam a ter uma nova forma de autodefesa prevista em lei. Foi sancionada a norma que autoriza a venda de spray de pimenta para uso civil feminino, com regras para a compra e a utilização da substância.
16: A lei foi sancionada em meio ao aumento de casos de violência contra a mulher no país. Repórter Patrícia Oliveira.
15: A nova lei sancionada pelo presidente Lula permite a comercialização, aquisição e posse do spray de pimenta para a defesa pessoal das mulheres com mais de 18 anos. Esse spray provoca ardência intensa nos olhos, na pele e nas mucosas e assim pode conter temporariamente o agressor. O uso dessa substância até então era restrito às forças de segurança pública e às forças armadas. O estabelecimento que comercializar o spray deverá manter o registro da venda e a identificação da compradora pelo prazo de 5 anos. O senador Laércio Oliveira, do Progressistas de Sergipe, foi o relator do projeto aprovado no Senado que deu origem à lei. Para ele, a nova lei vai ajudar na proteção da integridade física, psicológica e sexual das mulheres.
20: Essas práticas de feminicídio que a gente tem ouvido todos os dias nos deixam atônitos e muito preocupados, e a gente precisa criar mecanismos de segurança, de proteção da própria mulher.
15: Um regulamento deverá definir as especificações técnicas do spray, os limites

0: multiprofissional. A recomendação segue agora para análise do Ministério da Saúde.
1: Reciclagem de baterias de carros elétricos e restauração de seringais na Amazônia. Esses foram alguns dos temas de projetos aprovados na Comissão de Meio Ambiente nesse primeiro semestre.
0: Um projeto que aumenta a pena para maus-tratos a animais também foi aprovado pelo colegiado. Repórter César Mendes.
2: Recuperação florestal, economia circular e agricultura regenerativa foram temas de projetos aprovados na Comissão de Meio Ambiente. Relator da proposta que cria a Política Nacional de Revitalização dos Seringais Amazônicos, agora em análise na Comissão de Agricultura, o senador Beto Faro, do PT do Pará, disse que o declínio da atividade seringueira trouxe degradação ambiental.
3: O projeto oferece uma resposta a esses desafios ao incentivar a recuperação e revitalização dos seringais nativos.
2: Já o projeto que estabelece regras para reciclagem e rastreabilidade de baterias de veículos elétricos e híbridos é do senador Jacques Wagner, do PT da Bahia, mas o texto aprovado foi o do substitutivo do senador Confúcio Moura, do MDB de Rondônia.
4: A Política Nacional de Circularidade de Baterias é fundamental para acompanhar a evolução da mobilidade elétrica.
2: Também foram aprovadas pelo colegiado as Políticas Nacionais de Fomento à Agricultura Regenerativa, do senador Sérgio Petecão, do PSD do Acre, e de Desenvolvimento Sustentável da Pesca, do senador Alessandro Vieira, do MDB de Sergipe, além do aumento da pena para maus-tratos a animais, proposta pelo senador Confúcio Moura.
1: E o Brasil passou a proibir a produção e a comercialização de alimentos obtidos por meio da alimentação forçada de animais. A lei, sancionada pelo presidente Lula, entra em vigor em 180 dias e atinge principalmente o foie gras, produzido a partir do fígado de patos e gansos submetidos à ingestão forçada de alimentos.
0: A norma teve origem em um projeto do senador Eduardo Girão, do Novo do Ceará. Quem descumprir a lei estará sujeito às penalidades previstas na Lei de Crimes Ambientais, como detenção, multa e sanções administrativas. Com edição de Paula Groba e trabalhos técnicos de Eliseu Caires, o Jornal do Senado fica por aqui. Acompanhe agora as notícias da Câmara dos Deputados. Boa noite.
1: Boa noite e até amanhã.
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6: Câmara pode tornar imprescritível crime sexual contra menores de 12 anos.
7: Proposta amplia a bolsa permanência do ProUni para alunos de meio período.
6: Deputados obrigam elaboração do plano de assistência social a cada década.
8: Boa noite. A Câmara aprovou proposta que obriga o governo a elaborar o plano de assistência social a cada 10 anos. A repórter Maria Neves tem mais detalhes sobre o texto que já foi encaminhado ao Senado.
9: A Comissão de Constituição e Justiça da Câmara dos Deputados aprovou o projeto que obriga o Poder Executivo a elaborar periodicamente o Plano Decenal de Assistência Social. Pelo texto da deputada Laura Carneiro, do PSD do Rio de Janeiro, a cada 10 anos o poder público deve prever metas e estratégias para melhorar o atendimento à população mais vulnerável. Laura Carneiro explica que o país conta atualmente com um plano de assistência com vigência entre 2016 e 2026. No entanto, ao contrário do que ocorre na educação, a elaboração do planejamento decenal ainda não é obrigatória por lei. Na opinião da parlamentar, estabelecer metas e diretrizes claras é fundamental para garantir a estabilidade das políticas de assistência social.
10: Em última análise, o mais importante é manter os programas de assistência social. Já é uma prática recomendada pela LOAS e agora a gente vai torná-la obrigatória. Esse plano decenal vai fortalecer as políticas públicas e evitar que a gente tenha qualquer tipo de retrocesso quando se avança numa política que atingiu aquelas determinadas metas.
9: A proposta aprovada determina que as metas do Plano Decenal de Assistência Social sejam elaboradas com base nos dados oficiais do Sistema Único de Assistência Social. Ainda de acordo com o texto, o Conselho Nacional de Assistência Social será responsável por aprovar e acompanhar os resultados do planejamento em conjunto com o governo federal. Da Rádio Câmara de Brasília, Maria Neves.
5: Comissões.

0: presidente da Comissão de Previdência, Assistência Social, Infância, Adolescência e Família, Bruno Ganem, do Podemos de São Paulo, faz um balanço positivo dos trabalhos do colegiado. Para ele, a estratégia de priorizar projetos de consenso permitiu destravar votações e acelerar a análise de propostas.
1: Em comum acordo entre todos os membros, a gente buscou priorizar as pautas consensuais e tem sido uma experiência muito bem sucedida. Quero, inclusive, parabenizar todos os membros pela forma com que permitiram que a gente buscasse esses projetos de consenso. E o que a gente descobriu é que são centenas de projetos que todo mundo é favorável, mas por uma ou outra razão acaba ficando parado, porque a gente perde muito tempo olhando aquilo que não é consenso.
2: Bruno Ganem afirma que a comissão está perto de zerar a fila de projetos consensuais, muitos deles voltados à proteção de crianças e adolescentes. O deputado também destaca avanços na pauta previdenciária a partir da construção de convergências entre os parlamentares.
3: Educação.
0: Avança na Câmara projeto que amplia a bolsa permanência do ProUni para estudantes de meio período. O texto foi aprovado na Comissão de Educação, como informa a repórter Júlia Lopes.
4: Estudantes matriculados em cursos de meio período poderão passar a ter acesso à bolsa permanência do programa Universidade para Todos, o ProUni. O projeto do deputado Túlio Gadelha, do PSD de Pernambuco, foi aprovado na Comissão de Educação da Câmara dos Deputados. Atualmente, a legislação prevê o benefício apenas para estudantes de cursos presenciais em período integral, com carga horária mínima de 6 horas diárias. Na prática, a proposta retira o critério de carga horária mínima do curso de graduação para a concessão da bolsa. O programa Bolsa Permanência é um auxílio financeiro mensal destinado a estudantes de graduação em situação de vulnerabilidade socioeconômica. O objetivo é evitar a evasão universitária, ajudando no pagamento de despesas como moradia, alimentação e transporte. O valor atual da bolsa é de R$ 700 e atende bolsistas do ProUni com renda familiar por pessoa de até um salário mínimo e meio. O relator da proposta, deputado Pedro Kizai, do PT de Santa Catarina, também incluiu no texto aprovado que o Ministério da Educação poderá exigir frequência e aprovação dos estudantes para a garantia do benefício.
5: Nós deixamos aberto e claro na lei que o Ministério da Educação vai exigir frequência, aprovação. Por quê? Porque se ele está recebendo dinheiro público do ProUni e mais uma bolsa permanência, ele agora precisa o quê? Dar conta do recado, como a gente diz. Dar conta, estudar, frequentar, aprovar e se profissionalizar.
4: A proposta que amplia o acesso à bolsa permanência para estudantes de graduação em cursos de meio período segue agora para análise na Comissão de Finanças e Tributação da Câmara dos Deputados. Da Rádio Câmara de Brasília, Júlia Lopes.
2: Rafael Brito, do MDB de Alagoas, defende a ampliação do programa Pé de Meia para todos os estudantes do ensino médio da rede pública, sem restrições de renda. O deputado argumenta que a permanência na escola é um desafio que vai além da condição socioeconômica das famílias.
0: Rafael Brito afirma que a experiência do programa Cartão Escola 10 em Alagoas inspirou o Pé de Meia e contribuiu para reduzir a reprovação e a evasão escolar. Ele acredita que a universalização do benefício fortalece a educação e incentiva mais jovens a concluírem o ensino médio.
6: E quando a gente criou aqui em Alagoas, a gente criou o programa de forma universal. Todo aluno que está matriculado no ensino médio das escolas públicas de Alagoas recebe o cartão Escola 10, o que fez com que a nossa taxa de reprovação caísse, o que fez com que o percentual de estudantes em atraso caísse e o que fez principalmente com que Alagoas pudesse praticamente dobrar o número de concluintes no ensino médio por ano. Antes de existir o programa, em Alagoas se formavam aproximadamente 26 mil estudantes e no ano passado se formaram 47 mil estudantes.
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3: Saúde.
2: Comissão de Saúde aprovou a exigência de desfibriladores em locais de grande circulação. A repórter Sofia Peçanha traz mais informações sobre a proposta.
7: A Comissão de Saúde aprovou o projeto que torna obrigatória a presença de desfibriladores externos automáticos em locais de grande concentração de pessoas, ambulâncias e veículos de resgate em todo o país. O desfibrilador serve para aplicar choques elétricos controlados que ajudam a restabelecer o ritmo normal do coração em caso de parada cardiorrespiratória. O texto aprovado reúne 11 propostas que tratavam da instalação de desfibriladores em diferentes locais. Por isso, o relator, o deputado doutor Luiz Ovando, do PP do Mato Grosso do Sul, optou por estabelecer critérios mais objetivos para definir os locais obrigados a disponibilizar os equipamentos. A medida valerá para eventos artísticos, esportivos e comerciais com circulação superior a 1.000 pessoas por dia, além de aeroportos, portos, rodoviárias e estações ferroviárias. O texto também inclui trens, aeronaves e embarcações com capacidade para 500 ou mais passageiros, academias com pelo menos 1.000 alunos matriculados e ainda ambulâncias e veículos de resgate. Durante a votação na comissão, o deputado Luiz Ovando, que é cardiologista, destacou que a presença dos equipamentos pode ser decisiva em casos de parada cardíaca.
3: Sua disponibilização será fundamental para permitir a rápida intervenção em casos da parada cardíaca, o que aumenta as chances de sobrevivência da vítima. A presença do aparelho, combinado com o treinamento do pessoal para seu uso, pode salvar vidas.
7: Pelo projeto, os responsáveis pelos estabelecimentos deverão adquirir os aparelhos, garantir sua manutenção e disponibilizar profissionais capacitados para realizar manobras de reanimação cardiopulmonar e operar o equipamento. Além disso, os desfibriladores deverão permanecer acessíveis durante todo o período de funcionamento dos locais que recebem público. Em caso de descumprimento, o texto prevê advertência na primeira autuação, multa de R$5.000 e possibilidade de interdição do estabelecimento. A multa poderá ser dobrada em caso de reincidência. O projeto que torna obrigatória a disponibilização de desfibriladores cardíacos em locais de grande concentração de pessoas será analisado pela Comissão de Constituição e Justiça. Da Rádio Câmara de Brasília, Sofia Peçanha.
8: Desenvolvimento Regional.
0: Maria do Rosário, do PT, defende a aprovação de projeto de sua autoria que cria regiões de insegurança hídrica no Rio Grande do Sul. Ela argumenta que a metade sul do estado enfrenta secas recorrentes com falta de água potável para a população e para a agricultura familiar.
9: Para resolver essa situação de cada ano novos decretos de emergência, nós queremos que a metade sul do Rio Grande do Sul, onde a seca tem se instalado a cada ano, ela seja declarada como uma área de insegurança hídrica. Essa proposta, ela vem de acordo com os objetivos do Milênio das Nações Unidas, que diz que a segurança hídrica é um dos princípios para garantia da qualidade de vida. E a prevenção exige a gente atuar sobre as mudanças climáticas de forma a termos infraestrutura adequada na capital, Porto Alegre, nas grandes cidades e nas pequenas também.
2: Maria do Rosário elogia o esforço do governo federal no socorro ao Rio Grande do Sul, especialmente após as enchentes que atingiram o estado em janeiro de 2024. Ela também defende investimentos em infraestrutura, defesa civil e recuperação ambiental contra os impactos das mudanças climáticas.
0: Projeto de Zé Silva, do União de Minas Gerais, proíbe a reconstituição de leite em pó importado para a produção de alimentos para o consumo humano. Segundo o deputado, a ideia é proteger mais de 1 milhão de produtores rurais que enfrentam uma queda no preço do leite.
10: O produtor não precisa de favor do Congresso Nacional, não precisa de favor do governo, ele precisa de respeito. E esse respeito é a aprovação do meu projeto, que já temos já um efeito prático no Paraná. Já foi proibido por uma lei estadual e já no primeiro mês reduziu a importação da metade de leite que o Paraná importava. Então está claro que é preciso aprovar esse projeto.
2: Zé Silva argumenta que a proposta pretende reduzir os impactos da importação de leite em pó sobre a cadeia produtiva nacional. O projeto já foi aprovado na Comissão de Agricultura e aguarda análise na Comissão de Constituição e Justiça.
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8: Justiça.
0: Comissão aprova aumento de pena para responsáveis legais nos casos de homicídio contra menores com deficiência. A repórter Silvia Munhato tem mais detalhes da medida.
12: A Comissão de Defesa dos Direitos das Pessoas com Deficiência aprovou o projeto que aumenta a pena para pais, mães ou responsáveis legais que praticarem homicídio contra crianças e adolescentes com deficiência. O relator na comissão, deputado Márcio Onaiser, do Solidariedade do Maranhão, defendeu a mudança.
13: Justifica-se a opção pela instituição de uma circunstância qualificadora por serem os pais e responsáveis aqueles com maior obrigação de zelar pela proteção e pelo desenvolvimento de crianças e adolescentes com deficiência.
12: O deputado especificou que a pena será de 12 a 30 anos de reclusão, acrescida de duas causas de aumento, um terço até a metade pela deficiência e dois terços pela autoridade do agente. O projeto que aumenta a pena de responsáveis legais que praticam homicídio contra crianças e adolescentes deverá ser analisado agora pela Comissão de Previdência, Assistência Social, Infância, Adolescência e Família. Da Rádio Câmara de Brasília, Silvia Munhato.
8: Transportes.
2: Kim Kataguiri, do Missão de São Paulo, é um dos autores da proposta que limita a alíquota máxima do IPVA a 1% do valor do veículo. O objetivo, segundo o deputado, é tentar tornar a carga tributária mais justa.
14: Então, o governador, a Assembleia Legislativa, vai poder decidir entre 0% a 1% do valor venal do veículo e a principal base de cálculo passa a ser o peso do veículo e o seu impacto ambiental. A gente se espelhou na legislação do Japão, de alguns países europeus e de alguns estados dos Estados Unidos, que consideram que o peso ele é uma forma justa de se calcular o tributo sobre o veículo, porque quanto mais pesado o veículo, maior o impacto dele sobre o asfalto, maior a necessidade de manutenção das vias.
0: A proposta de Kim Kataguiri prevê compensar a redução da arrecadação com cortes de despesas do poder público, como a limitação de gastos dos legislativos e de publicidade institucional. Para o deputado, a medida aumenta a receita pública sem criar mais impostos.
8: Segurança Pública.
2: Avança na Câmara a proposta que torna imprescritíveis crimes sexuais contra menores de 12 anos.
0: Conheça detalhes da matéria na reportagem de Paula Bittar.
15: A Comissão de Constituição e Justiça da Câmara aprovou a proposta de emenda à Constituição que torna crimes sexuais cometidos contra menores de 12 anos de idade imprescritíveis. Hoje, por exemplo, o crime de estupro de vulnerável prescreve em 20 anos e a contagem para a prescrição começa a partir dos 18 anos da vítima, a não ser que a ação penal já tenha sido iniciada em data anterior. A relatora na comissão, deputada Júlia Zanatta, do PL de Santa Catarina, avaliou que a proposta fortalece a dignidade e a integridade sexual das crianças. Ela também citou um caso recente para defender a importância da medida.
16: Uma notícia muito triste vinda do Ceará. Uma bebê de 10 meses morreu porque foi estuprada por dois homens, um de 22 anos. E me surpreende, estupro contra vulneráveis, não ser ainda imprescritível.
15: A proposta que torna crimes sexuais cometidos contra menores de 12 anos de idade imprescritíveis ainda precisa ser analisada por uma comissão especial e depois segue para apreciação do plenário, onde precisará ser votada em dois turnos. Outra proposta aprovada pela CCJ foi projeto que determina a monitoração eletrônica dos condenados em primeira instância pelo crime de estupro de vulnerável. De acordo com o Código Penal, o crime de estupro de vulnerável consiste em ter conjunção carnal ou praticar outro ato libidinoso com menor de 14 anos e tem pena de reclusão de 10 a 18 anos. Esse projeto já pode seguir para análise do Senado, a menos que haja recurso para votação antes pelo plenário da Câmara. Da Rádio Câmara, de Brasília, Paula Bittar.
8: Meio Ambiente.
2: Projeto de Felipe Beccari, do Podemos de São Paulo, aumenta a pena para crimes de maus-tratos contra animais cometidos com o objetivo de divulgação em plataformas digitais. A proposta busca combater desafios e competições que incentivam esse tipo de violência na internet.
17: A gente vem com esse projeto para poder dar uma contra-resposta, dar uma resposta imediata, né, dizendo que essa crueldade, que é com fim de diversão, com fim de competição nas plataformas digitais, ela tem que ser freada urgentemente, né? Então, isso foge daquele habitual dos maus-tratos na rua, nas denúncias que a gente atende. Então, esse projeto vem ampliar, dobrar a pena praticamente para quem comete o maus-tratos com esse fim. Não porque queria cometer um maus-tratos ou porque não gosto do animal, mas simplesmente por uma gincana.
0: A pena atual para maus-tratos a animais pode chegar a 5 anos de prisão. Com a aprovação do projeto, quem cometer o crime com o objetivo de divulgar em plataformas digitais pode ter a pena praticamente dobrada. Felipe Beccari alerta que a prática tem crescido de forma silenciosa, especialmente durante a madrugada.
2: Termina agora o Jornal Câmara dos Deputados, produzido pela Rádio Câmara, com trabalhos técnicos de Wellington Teles e apresentação de Val Monteiro e Márcia Aquilissardi. Uma boa noite para você.
0: Você fica agora com as notícias do Tribunal de Contas da União. Boa noite.
8: Minuto do TCU.
18: O Tribunal de Contas da União avaliou como universidades e institutos federais organizam a área de tecnologia da informação. A auditoria analisou se o modelo adotado garante o funcionamento dos sistemas que apoiam atividades como ensino, pesquisa e gestão. O trabalho identificou problemas como falta de integração entre as instituições, compras feitas de forma isolada e carência de profissionais especializados. A fiscalização também identificou dificuldades para acompanhar os gastos com tecnologia. Para o TCU, as falhas podem aumentar os custos e reduzir a eficiência dos serviços. O tribunal recomendou medidas para ampliar e melhorar o planejamento da área de tecnologia da informação nas instituições. Saiba mais em tcu.gov.br.
8: 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Boa noite.

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4: Olá, eu sou Fernanda Brito e obrigada pela sua companhia neste horário.
5: E eu sou Lucas Castro e começa agora o Diário do Parlamento. Programa que traz as principais informações da Assembleia Legislativa de Roraima.
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4: Centro de Acolhimento ao Autista do Poder Legislativo retoma atendimentos após período de recesso.
5: Estado de Roraima lidera crescimento proporcional de eleitorado.
4: E ainda, Polícia Civil abre 172 vagas para estágio remunerado.
5: Estas e outras informações agora com o Diário do Parlamento.
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4: Após o recesso, o Centro de Acolhimento ao Autista da Assembleia Legislativa de Roraima retorna aos atendimentos às famílias nesta segunda-feira. Mas antes da reabertura, a equipe participou de um encontro de integração e alinhamento para o novo ciclo de trabalhos. Acompanhe na reportagem.
7: Antes da retomada dos atendimentos, os servidores do TEAMAR, Centro de Acolhimento ao Autista da Assembleia Legislativa de Roraima, participaram de um encontro no plenário Valério Caldas de Magalhães. O momento foi dedicado ao acolhimento dos novos profissionais, à integração da equipe e ao planejamento das ações que serão desenvolvidas ao longo do semestre. O objetivo foi alinhar os trabalhos e preparar os servidores para garantir um atendimento cada vez mais humanizado às famílias assistidas pelo centro. Quem explica é a diretora terapêutica do TEAMAR, Ana Paula Aporta.
8: Quando a gente trabalha com pessoa, quando a gente trabalha com ser humano, a gente tem que se capacitar. A gente tem que estudar, porque a ciência vai mostrando caminhos novos, caminhos atualizados. Então, a gente está aqui hoje justamente para isso, para preparar do que tem mais de mais atualizado na ciência, no campo científico, no que se fala de autismo, pra terapia para autista, para voltar ao TEAMAR, né, retomar, fazer essa retomada com muita competência, para continuar um trabalho que já foi feito e que ainda pode melhorar.
7: Durante a programação, os servidores receberam orientações sobre o funcionamento do centro, o atendimento às famílias e a importância da postura profissional no dia a dia. A diretora administrativa do TEAMAR, Késia Campos, destacou que o encontro também teve como proposta capacitar a equipe para que todos estejam alinhados para oferecer um atendimento de qualidade aos assistidos.
9: Esse nosso primeiro momento aqui de encontro, de que cada profissional possa conhecer quem realmente está tomando conta da equipe, né, integrando, na verdade, a equipe, é fundamental, né, porque nós queremos uma equipe alinhada, uma equipe que troque informações, porque isso é muito necessário, porque cada paciente ele é único, né? Então, assim, a troca de informações de um paciente com outros profissionais, ela é muito importante. Então, a gente já quer alinhar eles para que eles se conheçam, para que quando esse trabalho começar a girar, eles já tenham um certo conhecimento, uma intimidade, para que possam realizar esse trabalho que a gente pretende desenvolver.
7: O encontro também marcou a apresentação dos novos integrantes da equipe multiprofissional do centro. Entre eles está a pedagoga Mocilene Valentim, que passa a integrar a equipe do TEAMAR.
10: A expectativa é muito grande, né? A gente está muito feliz porque a gente está passando por uma capacitação muito importante, que é realmente a atualização de como está funcionando esse trabalho hoje do TEAMAR. Então, assim, a nossa expectativa está enorme em cima desse retorno desse trabalho, né? Vem muita novidade por aí, né? A gente está com um grande grupo de profissionais aí atendendo nessa área, né? Que agora realmente, assim, o foco é crescer e melhorar esse atendimento. E eu acredito que é uma expectativa também muito grande também das famílias que estão sendo atendidas pelo TEAMAR.
7: Os atendimentos às famílias foram retomados nesta segunda-feira, dia 27 de julho, nas duas unidades do Centro de Acolhimento ao Autista, localizadas nos bairros São Francisco e Jardim Tropical. Da Rádio Assembleia, Tamara Araújo.
5: A Expofer de 2026 tem nova data. A 45ª edição da exposição Feira Agropecuária de Roraima, que aconteceria em setembro, foi transferida para novembro. O anúncio foi feito pelo governador numa coletiva de imprensa. Acompanhe na reportagem.
11: A mudança de data foi o primeiro anúncio da coletiva. A Expofer, que estava marcada para a primeira semana de setembro, conforme prevê a lei estadual, agora será realizada de 3 a 7 de novembro no Parque de Exposições Dandanzinho, em Boa Vista. Segundo o governador em exercício, Soldado Sampaio, a alteração atendeu a pedidos do setor produtivo, empresários e artistas.
12: Nós recebemos essas sugestões com muito carinho e com muita atenção. Conversamos, fizemos um bom bate-papo, ouvimos argumentações plausíveis e razoáveis das entidades, dos empresários, com relação à data proposta. Então fica anunciado a data da Expofer 2026 para a primeira semana de novembro, conforme foi solicitado pelo setor.
11: Com o adiamento, o Parque de Exposições Dandanzinho também vai passar por mudanças. Estão previstas reformas nas vias internas, troca de iluminação, construção de novos banheiros, reservatórios de água e um novo curral, que vai substituir a estrutura atual apontada como risco à segurança dos visitantes. O público vai encontrar exposição de negócios, gastronomia, leilões, vitrine tecnológica e competições como prova do tambor, prova do laço, vaquejada, corrida de cavalos e rodeio. Também está prevista a escolha da Garota Expofer 2026. E na música, Sampaio adiantou uma das atrações principais.
12: Já temos o Rei Vaqueiro, que é onda, confirmado como uma das atrações dentre as dezenas de outros que virão, né, para a Expofer. Então, logo a gente vai anunciar todas as atrações nacionais que farão parte, assim como também deixar claro que terá total apoio e participação efetiva dos nossos artistas local.
11: Antes da Expofer, o calendário cultural de Roraima tem mais um compromisso no Parque Dandanzinho. De 28 a 30 de agosto, acontece a 4ª Festa do Vaqueiro Raiz, com cavalgada, competições equestres, shows e atividades para toda a família. E o nome Raiz é proposital, segundo o governador.
12: Não é só a Festa do Vaqueiro, é a Festa do Vaqueiro Raiz. Nós falamos que são raiz, para deixar de fato, para valorizar esse trabalhador, esse roraimense que cuida, de fato, da nossa fazenda, da produção agrícola, pecuária do estado de Roraima. Já temos aqui a festa com os anúncios dos artistas que estarão também com as bandas locais. Tem o Filho do Piseiro, o Zezo, Maninho Vaqueiro, só cantador aí, Cirano e Cirino, Simone Mendes e Afonso Cearense. São os artistas já contactados, travada a agenda.
11: A programação Raiz terá team roping, três tambores, laço pé de morão, corrida de cavalos, vaquejada e pega do garrote. São dois eventos, um só calendário. Primeiro a Festa do Vaqueiro Raiz, em agosto. Depois a Expofer, em novembro. Duas oportunidades para o roraimense unir cultura, lazer e negócio no mesmo lugar. Da Rádio Assembleia, Isabela Bastos.
4: A Polícia Civil de Roraima está com inscrições abertas para o primeiro programa de estágio remunerado da instituição. São vagas direcionadas para estudantes de nível superior e técnico, com bolsas de até R$ 1.300. A reportagem traz os detalhes e explica como participar.
11: Nesta etapa, serão ofertadas 172 vagas para estudantes de nível superior e técnico, distribuídas em mais de 20 áreas de formação. A iniciativa tem como objetivo aproximar os acadêmicos da prática profissional e fortalecer os serviços de apoio desenvolvidos pela corporação. O delegado-geral em exercício da polícia, Jimmy Santana, explica que o programa contempla estudantes do ensino superior e também do ensino técnico, ampliando as oportunidades para quem está em fase de formação profissional.
13: Nós temos vagas reservadas aos candidatos na área de graduação e temos também vagas reservadas ao ensino técnico de nível médio.
11: Para participar do processo seletivo, os candidatos precisam atender a alguns critérios previstos no edital. Entre eles, está a exigência de já ter concluído metade da carga horária do curso.
13: Nós temos o principal critério, que é ter concluído no mínimo 50% do seu curso acadêmico, ou seja, aquele candidato que deseja se inscrever, ele tem que ter concluído 50% das atividades acadêmicas. O processo seletivo, ele não envolve aplicação de prova, então nós vamos fazer a avaliação do índice acadêmico, ou seja, das notas que aquele candidato teve durante a sua vida acadêmica. Então, serão selecionados os candidatos que tiverem o maior índice de desenvolvimento acadêmico.
11: As oportunidades contemplam cursos como Direito, Administração, Psicologia, Jornalismo, Tecnologia da Informação, Engenharia, Arquitetura, entre outros. Segundo o delegado, os estagiários atuarão em atividades administrativas e de apoio, contribuindo para o funcionamento da instituição.
13: Nós temos diversas áreas de atuação, então estão sendo selecionados candidatos nos mais diversos cursos, temos aí desde a parte de Direito, Secretariado Executivo, Tecnologia da Informação, passando por Matemática, Economia, Geografia, então são diversas áreas de conhecimento que vão atuar principalmente nas atividades meio da Polícia Civil. Não imaginem que estagiários farão prisão, não é esse o objetivo. Nós temos diversas atividades de apoio, por exemplo, nós temos um núcleo de infraestrutura, então o pessoal da área de engenharia, arquitetura, vai atuar junto a esse núcleo de infraestrutura. Então, são atividades de auxílio na Polícia Civil. A gente não vai trabalhar com esses estagiários diretamente em investigações.
11: As inscrições ocorrem entre os dias 27 de julho e 9 de agosto, exclusivamente pelo portal da Polícia Civil de Roraima. Da Rádio Assembleia, Isabela Bastos.
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5: Vamos para um breve intervalo e no próximo bloco você confere uma reportagem que traz dados sobre o crescimento do eleitorado em Roraima. O Diário do Parlamento volta já.
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4: Estamos de volta com o Diário do Parlamento e a falsificação de assinaturas, carimbos e documentos é um crime que pode gerar prejuízos financeiros, jurídicos e até comprometer a credibilidade de profissionais. Um caso recente em Roraima envolvendo um médico acende o alerta para esse tipo de fraude. Confira os detalhes na reportagem.
23: A prática é mais comum do que muita gente imagina. Documentos falsificados podem ser usados para obter vantagens indevidas e colocar em risco a segurança e a confiança nas relações profissionais. Foi o que aconteceu com o médico Fernando Barros, nome fictício adotado para preservar a identidade. Ele descobriu que o carimbo e a assinatura dele haviam sido falsificados em um atestado médico, depois que uma empresa procurou o hospital onde trabalha para confirmar a autenticidade do documento.
24: A primeira coisa que eu fiz foi fazer um BO para registrar o ocorrido. Isso é relativamente comum de acontecer, porque muitas pessoas não checam a validade do carimbo, da assinatura, enfim. E elas creem que o peso jurídico recai sobre o carimbo e não sobre a assinatura, enfim. Então é uma coisa muito comum, vários colegas meus já passaram por isso. Eu fiz um BO para me resguardar e estou considerando ou não da parte da pessoa que cometeu esse ato, né?
23: Além dos prejuízos à vítima, a falsificação de documentos é crime previsto no Código Penal. Dependendo das circunstâncias, o responsável pode responder por falsificação de documento público ou particular. Quem faz uso do documento falso também pode ser responsabilizado pela justiça. Para o médico, a experiência serviu como um alerta. Ele reforça a importância de adotar cuidados com carimbos e assinaturas e orienta empresas e instituições a sempre conferirem a autenticidade dos documentos recebidos.
24: Para o profissional, o risco é alguma imputação ética, né? Se a pessoa que falsificou comprou alguma medicação, uso controlado, psicotrópico, por exemplo, isso pode ser eticamente imputado e ser responsabilizado. Atestados também entram na mesma categoria. E acho que para a sociedade entra na questão do descontrole farmacêutico, né? De a gente conseguir comprar qualquer medicação de qualquer jeito, com pouco controle, e a gente talvez comprar antibiótico, induzir resistência bacteriana. O alerta que eu faço é a ficar atento na assinatura em si e não se ater ao carimbo. Já aconteceu de receitas minhas serem devolvidas porque não tinham carimbo, mesmo com todas as informações pertinentes sendo postas lá. E isso facilita muito a fraude, facilita muito a violação das informações.
23: Casos como esse reforçam a importância de conferir a autenticidade de atestados, receitas e outros documentos médicos. Para os profissionais, a orientação é adotar medidas de segurança e comunicar imediatamente às autoridades com qualquer suspeita de fraude. Já para as empresas e instituições, a recomendação é sempre confirmar a veracidade dos documentos antes de aceitá-los, uma atitude que ajuda a evitar prejuízos e a combater esse tipo de crime. Da Rádio Assembleia, Bárbara Carvalho.
5: Roraima é o estado que registrou o maior crescimento proporcional no número de eleitores desde as últimas eleições. O aumento reflete a entrada de milhares de novos votantes, especialmente jovens que vão às urnas pela primeira vez. Confira os detalhes na reportagem.
1: A cada eleição, novos cidadãos conquistam o direito de participar das escolhas que definem os rumos do país. Em Roraima, esse grupo cresceu de forma significativa. Neste ano, mais de 401 mil pessoas estão aptas a votar nas eleições de 2026. Em comparação com as eleições de 2022, o estado registrou um crescimento de 9,63% no eleitorado, o maior aumento proporcional do Brasil. A analista judiciária do Tribunal Regional Eleitoral de Roraima, Yara Calheiros, explica que esse crescimento demonstra o fortalecimento da participação democrática e destaca a importância do voto consciente.
3: Mais de 401 mil eleitores, ou seja, roraimenses, estão aptos a votarem nessa eleição. O que para a gente é um motivo, né, de satisfação, até porque a Justiça Eleitoral trabalha com isso, para que mais pessoas se alistem, possam exercer esse direito, que é o direito de votar. Aqui no TRE nós também temos um programa institucional, que é o voto experiente. No voto experiente, o público-alvo deles são as pessoas idosas. Então a gente também tem esse programa, eles vêm aqui, passam por palestra, conhecem o tribunal, conhecem a história do tribunal e cada vez mais se sentem o quê? Incentivados a votarem. Além disso, dos jovens, também os idosos são importantes para participarem do processo eleitoral.
1: Entre os novos eleitores estão milhares de jovens que vão exercer a cidadania nas urnas pela primeira vez. Para incentivar essa participação, o Tribunal Regional Eleitoral desenvolve ações de orientação e educação política junto aos estudantes. Yara Calheiros ressalta que essas iniciativas buscam aproximar os jovens do processo eleitoral e, assim, reforçar a importância da participação política.
3: A Escola Judiciária Eleitoral tem um papel muito importante nisso, porque a gente esteve em vários municípios do nosso estado. Levamos palestras sobre democracia, cidadania, urna eletrônica e, inclusive, também conjugamos as ações da Justiça Eleitoral itinerante, ou seja, enquanto o TRE estava em um município, a escola também estava. E a gente fazia palestras. O mestre já dizia, olha, se alista, o TRE está aqui, já tira seu título. Então isso fomenta, né, incentiva a participação dos jovens na política.
1: Esse é o caso da estudante Raiza Cristina Leal, de 17 anos. Ela, que vai votar pela primeira vez em 2026, afirma que está animada para participar das decisões que impactam diretamente a vida da população.
8: A minha expectativa, no geral, é que eu estou bem animada, na verdade, por ser a minha primeira vez votando. E eu acho isso uma grande responsabilidade, né? Porque, querendo ou não, por mais que seja só um voto, ele, no final ele conta bastante. E a minha expectativa é que, no final, a gente consiga eleger um bom candidato, um bom governador, um bom deputado, que ele venha de fato cumprir com as promessas dele e principalmente com suas propostas. O que mais me chama a atenção nas propostas que seriam de se eles vão de fato ajudar o povo, principalmente as comunidades indígenas, a população mais pobre, mais carente, as cotas raciais, a população LGBT, que de fato é grande no nosso estado, que não são muito valorizados, que são bastante criticados. E o que mais me chama a atenção, o que eu mais prezo, na verdade, é isso.
1: Além do crescimento entre os jovens, Roraima também registrou aumento no número de eleitores com mais de 60 anos. Hoje, esse público já ultrapassa 62 mil pessoas, mostrando um eleitorado cada vez mais diversificado. Nas eleições deste ano, os roraimenses vão às urnas para escolher deputados estaduais, deputados federais, dois senadores, governador e presidente da República. O primeiro turno está marcado para o dia 4 de outubro. Da Rádio Assembleia, Fernanda Brito.
4: No último sábado, dia 25 de julho, o Brasil celebrou o Dia do Motorista, data homenageia quem passa boa parte da vida atrás do volante, transportando passageiros, cargas e até sonhos pelas ruas e estradas do país. Acompanhe na reportagem.
7: A escolha da data não é por acaso. O Dia do Motorista coincide com a festa de São Cristóvão, considerado pela Igreja Católica o padroeiro dos viajantes e motoristas. Segundo a tradição, Cristóvão dedicou a vida a carregar pessoas nas costas para atravessar um rio. No Brasil, mais de 85 milhões de condutores são habilitados, segundo dados da Secretaria Nacional de Trânsito. Desse total, cerca de 1,72 milhão dirige por aplicativo e 4,4 milhões estão habilitados para veículos pesados e de carga. Um exército que tem um defensor ferrenho, como o presidente do Sindicato dos Trabalhadores em Transportes Coletivos, Urbanos e Rodoviários de Roraima, Marinaldo Brito.
9: O motorista é uma das profissões primordiais no país. Ele leva o país nas costas, não só no sentido de transporte de carga, como transporte de passageiro, que no caso a nossa representatividade aqui é em todos os segmentos, né, que tem vínculo pregatício dos motoristas.
7: Mesmo com a importância, segundo o presidente do sindicato, os desafios fazem parte da rotina do setor, assim como os avanços que vêm da luta coletiva.
9: Isso é constante. E as principais reivindicações são as melhores condições de trabalho, melhores salários, melhores benefícios adicionais ao salário. E a gente, todos os anos, na nossa data base, nos nossos instrumentos coletivos, a gente tem tendo conquistas positivas.
7: E se tem alguém que conhece esse ofício de perto, é o motorista e instrutor Antônio Ramos. Há 32 anos na profissão, ele entrou numa empresa em outra função, mas sempre teve um objetivo claro: assumir o volante. E quando a oportunidade surgiu, não pensou duas vezes.
10: Agarrei com unhas e dentes, né, como diz o ditado, e deu tudo certinho. Sou grato, gosto muito do que faço. É cansativo, podemos negar, né, mas, por outro lado, é gratificante. Né, no final do turno, quando você encerra e vê que fez tudo e deu tudo certo, transportou as pessoas com segurança, com qualidade, com pontualidade, isso aí, para mim, é valioso.
7: E essa satisfação, que para Antônio só existe quando a viagem termina bem, passa pelo cumprimento das regras básicas de segurança. Por isso, o diretor de segurança no trânsito do Detran Roraima, Lurene Avelino, orienta sobre quais cuidados são necessários ao volante.
12: A primeira é atenção 100%. Então, qualquer tipo de distração pode ser causador de um acidente futuro. Distância e velocidade, que é o segundo pilar, diz respeito a você obedecer a velocidade daquela via. A distância é fundamental. A gente já ouviu falar bastante sobre isso. A distância que a gente tem que se colocar de um veículo com relação aos outros, né? Então, a distância mínima é de 2 segundos, né? Previsibilidade é fundamental. Sinalizar tudo. Então, qualquer manobra, qualquer conversão que você vá fazer, use a seta. Avise as condições do condutor, é o 5 pilar, né? Sono, bebida, raiva, ter tomado ou estar fazendo uso de algum medicamento que deixa a gente mais sonolento, mais disperso, é importante que a gente esteja atento.
7: Dentro dessas orientações, também está o cuidado com quem ainda nem é motorista. E essa consciência, segundo Lurene Avelino, deve começar cedo.
12: Na grande maioria dos DETRAN no Brasil, nós temos a escola pública de trânsito. Então, nós temos um trabalho continuado de educação no trânsito. O jovem condutor são aulas que são ministradas na rede pública de ensino, onde esses pontos que nós acabamos de falar, além da legislação de trânsito, sinalização, motores, tipo de veículos, tudo isso é abordado preparando para os futuros condutores. E nós estamos agora iniciando também um trabalho no ensino fundamental, porque a gente percebeu que a criança e o adolescente, ele assimila com muita mais facilidade e se tornará, com absoluta certeza, um cidadão mais consciente, um condutor mais consciente. E eles nos ajudam muito a cobrar dos pais um comportamento.
7: Entre as lutas da categoria, histórias de vida e regras de segurança, uma coisa é certa: sem o motorista, nada chega a lugar nenhum. Por isso, a homenagem da Rádio Assembleia é para quem faz isso acontecer todos os dias. Da Rádio Assembleia, Yuri Rupsel.
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4: E você acompanhou as principais informações da Assembleia Legislativa com o Diário do Parlamento. Esta edição teve apresentação de Fernanda Brito e Lucas Castro, reportagens de Suelen Gurgel e produção de Bruna Alves.
5: Edição de Andrew Albuquerque, Janderson Viana, Kelvin Jordão e Vânia Parente, direção de Camila Dallagnol e superintendência de comunicação de Carol Maduro.
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5: Participe da produção do nosso jornal, mande mensagem para 98402-2774. Obrigado pela sua companhia e até a nossa próxima edição.
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0: é só o começo de tudo que Ele vai fazer na sua história, na sua vida. Ei, tá só começando, irmão. Ele tem grandes coisas para a sua história. Ele tem grandes coisas para a sua casa, para a sua família.
1: Aleluia!
0: Grandes coisas estão por vir.

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A Bíblia diz que Deus não estava com ele. Não nos adianta estar de pé se o Senhor não estiver sobre nós. Não nos adianta se levantar vazio. A Bíblia diz que Sansão naquele dia confiou na força dele. Ele disse, eu vou vencer como sempre. Mas naquele dia Sansão estava vazio. E eu não sei como nós estamos nesta noite. Mas se você estiver vazio, ou se você deseja ser mais cheio,

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1: Alô, meus irmãos, canarinhos de Cristo, um abraço.

0: Glória a Deus. Aleluia, Jesus.
1: Demais.
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2: Oh, aleluia. Não há Deus como nós.

capítulo de número 6, Isaías disse: no ano da morte do rei Uzias, eu vi o Senhor assentado sobre um alto e sublime trono, e acima de Deus tinha anjos dizendo: Santo, Santo, Santo é o Senhor dos exércitos, e todo

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1: Aleluia!
0: Eu preciso confessar algo para vocês hoje. Eu não sou triste por não ver o céu, mas eu sou feliz. Perguntem por quê? Porque o céu me vê. E é por isso que eu canto, Paulinho. O céu me vê, mesmo quando eu choro, o céu me vê. Vai, meu amigo.

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1: Alguém pode levantar

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Clamamos o teu nome, Senhor. A tua palavra nos diz que ao clamar o teu nome, o Senhor responde à oração dos seus. Clamamos o nome que é sobre todo nome. 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

poder de Deus cada dia mais. Esse é o tempo, igreja, que nós veremos o extraordinário acontecer. Eu creio.

eu faço questão da sua presença. 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Eu vou, eu volto, eu entro, eu saio.

0: nessa noite.
1: Lá em cima, declara isso, vamos.
0: Aqui é lugar de adoração. Sem a tua presença nesse lugar não tem nenhum sentido.
1: Diga o nome mais lindo, diga assim: Jesus, eu preciso te confessar uma coisa hoje aqui, de coração aberto.

agora é só eles mesmo. 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

0: alguma coisa aqui.
1: Aleluia. 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

0: glória e aplauda Jesus de Nazaré nessa noite. Aleluia.
1: Obrigado, meu querido.
2: Obrigado, tá bem. Deus abençoe.
1: Deus te abençoe.
2: Amém.
1: Glória a Deus. Amém.

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0: Não precisa se preocupar. Ele tá no controle, aleluia. Aplauda o Senhor pela vida da Liz.
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0: O ADVEC Music quer dar um abraço coletivo no pastor Silas e na pastora Izete, por favor.
1: Senhor, te damos graças pelo teu amor e pela tua bondade, pelo teu favor. Sem ti nada podemos fazer. Tudo que somos, tudo que temos, tudo que realizamos é permissão do Senhor. Abençoa cada vida que aqui está, abençoa a Estela e a sua família. Eu profetizo toda sorte de bênçãos sobre a sua casa, seus sonhos, sua geração, seu esposo, seu filho. A tua mão continue sobre eles, a tua bênção, porque não há nada mais importante do que a tua presença. Que a tua presença, Senhor, possa encher cada coração e que possamos te servir, porque só tens tu como Deus, não há outro Deus além de ti. Nós te damos graças por tudo, no santo nome de Jesus. Amém e amém.
0: Receba, pastor Silas e pastora Elisete, todo o carinho e a homenagem das suas ovelhas, da antiga e da nova geração. Deus abençoe vocês. Deus abençoe. Obrigada, ADVEC Music. Aplaudam o Senhor pela vida dessa equipe linda de louvor.

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0: Olá, olá! Muito bom dia! Estamos chegando! Estamos no ar com mais uma edição do meu, do seu, do nosso programa Bola e Manchete. Hoje é terça-feira, 28 de julho de 2026. Agora são 7 horas e 11 minutos. Agradecemos sempre a Deus a oportunidade e o privilégio de estarmos aqui. Agradecemos toda a nossa equipe, direção geral de programação, doutor Alexandre de Paula. Direção geral, Jaqueline Parente, no apoio, Erika Pita, Carly Pita, Rui Silva. E eu sou o Rogério de Paula. Vamos até 8 da manhã, trazendo a informação, a notícia, o futebol, o esporte. Você fica por dentro de tudo que acontece aqui no estado de Roraima, no Brasil e no mundo. Obrigado pelo carinho, pela audiência. Você que já está de pé, muito bom dia. Você que está indo para a escola, você que está indo para o trabalho, você que está nos acompanhando. Obrigado pelo carinho, obrigado pela audiência. Daqui a pouquinho vamos trazer aqui as informações, as notícias, as manchetes. Vamos de canção, a música chegando. É, a banda Sonho Louvor. Um abraço aí, irmão Zanetti.
1: A sua música.
0: Essa vai lá pra, música, para o São Vicente. Banda Sonho Louvor, é tempo de cantar. Vamos cantar, mano. Bom dia.

Muito bem, estamos de volta, 7 horas e 16 minutos. Agora são 7 horas e 16 minutos. Bom dia a você que está fazendo aquele café gostoso, delicioso, nesta terça-feira, 28 de julho. Vamos às manchetes. Obrigado pelo carinho, pela audiência. 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Chegando aqui as manchetes. Olha, TRE remarca julgamento que pode caçar 3 vereadores. Jovem sequestrada por grupo armado é resgatada e volta para a família. Pais denunciam falta de professores em escola estadual na zona rural do Cantar. Após denúncias de moradores lá na Raposa Serra do Sol, moradores encontram aí a área de garimpo abandonada do Irabutã. Jovem morre afogada ao atravessar a lagoa no bairro Equatorial. Mãe cobra agilidade do TFD para bebê com doença intestinal que precisa de cirurgia fora. Democracia Cristã lança Rogério Miranda como candidato ao Senado. No esporte, cartão de Lúcio Acosta gera alerta de manipulação e investigação da CBF. Só faltava isso lá pelo meu Fluminense. Vozinha não poderá usar apelido em camisa do Colo-Colo. É, rapaz, Vozinha lá da seleção, né? É, que fez história aí. Vamos já falar um pouquinho da Vozinha. E vai pro Colo-Colo. Hendrick pode deixar Real Madrid por decisão de Mourinho, diz jornal. Estas e outras notícias daqui a pouquinho, aqui no programa Bola e Manchete. E aí, vai chegando a sucesso, aquela de sucesso. É o velho gato, vai. É pra ti, Ronildo.

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Muito bem, vamos às notícias, chegando às 7 horas e 23 minutos. Você é ligado aqui no programa Bola e Manchete. Olha, manchete aqui do dia para os torcedores do Fluminense, rapaz, é preocupante. Cartão amarelo de Lúcio Acosta gera alerta de manipulação, investigação. Jogador nega envolvimento. Um cartão amarelo do meio argentino Lúcio Acosta do Fluminense. No empate com o Bragantino em 1-1 no último dia 17 no Maracanã, pela 19ª rodada do Brasileirão, gerou um alerta de manipulação de casas de aposta. O relatório chegou à CBF, que abriu investigação. O Fluminense informou que tomou conhecimento do caso e assegurou que Acosta negou envolvimento em qualquer irregularidade. A notificação chegou à diretoria tricolor na última semana de forma sigilosa. A informação foi publicada inicialmente pelo UOL e confirmada pelo GE. O Fluminense recebeu a notificação sigilosa da CBF sobre o fato, que informa que está à disposição, para colocar os órgãos e colaborar com os órgãos competentes. O atleta negou participação em qualquer tipo de irregularidade, afirmou a diretoria tricolor. A casa de aposta Stake reportou um volume anormal de entradas na punição para Costa na partida contra o Bragantino e avisou a Sport Tradar, empresa contratada pela FIFA, que monitora o Brasileirão. Em seguida, o caso foi enviado à CBF. Lúcio Acosta, ele é argentino, ele é um jogador que recebe cartão amarelo quase todos os jogos, né? E esse cartão amarelo do Lúcio Acosta, eu lembro muito bem, foi no final do jogo, naquela confusão generalizada, né? E já ia acabar o jogo. Ele poderia ter sido substituído, né? Não sei. Pode acontecer? Pode. Aí estão dizendo que é difícil rastrear a questão do dinheiro, porque foi feita aposta em criptomoeda, né? É um negócio assim meio estranho. Provas e provas contra Bruno Henrique do Flamengo teve. O que aconteceu? Ele foi inocentado. Paquetá, teve, né? Teve também Paquetá e outro, o Rafinha lá fora, né? Tiveram alguns brasileiros aí fora também envolvidos nessa confusão. Acosta levou o cartão amarelo aos 47 minutos do segundo tempo, no início de uma confusão generalizada que interrompeu o jogo por 5 minutos. No momento do tumulto, o Bragantino venceu o jogo por 1-0, mas o Fluminense chegou ao empate aos 58 com gol de Inácio. A confusão começou quando Lucas Barbosa, do Bragantino, sofreu falta de Canobi no meio do campo e deu uma trombada no jogador tricolor. Acosta, que estava distante, correu na direção do lance e empurrou Lucas Barbosa. Na sequência, o meio argentino foi empurrado por Gustavo Marques e Alex Vinícius e revidou empurrando Gustavo Marques. Na súmula do jogo, o árbitro David Oliveira Lacerda descreveu da seguinte forma o motivo do cartão amarelo de Acosta: atuar de maneira a mostrar desrespeito ao jogo, por empurrar seu adversário de maneira temerária fora da disputa de bola. O tumulto continuou e terminou com saldo total de 3 cartões amarelos e 2 vermelhos. No STJD, Acosta chegou a ser julgado pela confusão, mas foi absolvido, ao lado de Freitas, que também teve envolvido no conflito. John Kennedy pegou gancho de 2 jogos. Lúcio Acosta, de 32 anos, chegou ao Fluminense em agosto de 2025, vindo do FC Dallas, dos Estados Unidos. Ele então marcou 8 gols e deu 9 assistências em 52 partidas com a camisa tricolor. Na semana passada, o Flu renovou o contrato do jogador até o fim de 2029. Tá aí, vão averiguar, né? Vão investigar se houver culpados, né? Que sejam punidos.

Vamos lá, vamos falar do Vozinha. Você sabe quem é o Vozinha? Pois é, o goleirão da seleção do Cabo Verde. Você sabe que ele tem um apelido de Vozinha e ele foi anunciado como novo reforço do clube chileno. O goleiro vai atuar com o nome ou Évora ou Dias no uniforme. Vamos entender aqui. Reforço do Colo-Colo, Vozinha, não poderá usar o apelido que consagrou durante a Copa do Mundo na camisa do seu novo clube. O goleiro cabo-verdiano, que se chama Josimar Évora Dias, terá de escolher um de seus sobrenomes para colocar no uniforme. O regulamento do campeonato chileno, elaborado pela NFP, Associação Nacional de Futebol Profissional do Chile, veta a utilização de apelidos. Os jogadores só podem estampar no uniforme algum de seus sobrenomes. Para identificação pessoal dos jogadores, deverá ser estampado o sobrenome paterno ou materno na parte superior da costa da camisa, com altura entre 5 e 5,5 centímetros, podendo ser adicionado a inicial do primeiro nome. Não serão permitidos apelidos, alcunhas ou codinomes, diz o artigo 36 do regulamento. Sendo assim, Vozinha será obrigado a escolher entre Évora ou Dias. A única maneira de ele utilizar o apelido na camisa é o Colo-Colo buscar uma autorização especial junto à NFP, que precisa abrir uma exceção para o goleiro. Vozinha é aguardado nesta terça-feira em Santiago do Chile para assinar contrato com o Colo-Colo. O goleiro de 40 anos passará por exames médicos e assinará seu compromisso. O vínculo inicial será até o fim de 2026, com possibilidade de prorrogação por mais um ano. Criado pelos avós Maria Senhorinha dos Santos e Manuel das Luz Moraes, quem levava o goleiro para os campos de futebol, o menino jogava bola com os mais velhos e o seu espírito competitivo fazia voltar para casa bravo depois de uma pancada ou outra. Os amigos brincavam que ele ia correndo pedir socorro aos avós, porque quando nasceu o apelido Vozinha, que ficou famoso na Copa do Mundo. Tá aí. A história do Vozinha aí, né? Olha aqui, rapaz, quem apareceu aqui? Josimar, ex-jogador da seleção brasileira, que andou por Roraima, morou aqui em Roraima, né? Vamos falar um pouquinho do Endrick, mercado da bola, será, rapaz? Endrick pode deixar o Real Madrid após decisão de Mourinho, de jornal. O futuro de Endrick no Real Madrid voltou a ser tema na imprensa espanhola. Segundo o jornal Marca, o atacante brasileiro pode deixar o clube nesta janela de transferência após a decisão tomada pelo técnico José Mourinho para a montagem do elenco da próxima temporada. De acordo com a publicação, o Real Madrid precisa reduzir o número de jogadores antes de concluir novas contratações. A diretoria trabalha em uma operação de saída que atinge todos os setores da equipe e considera negociações fundamentais para abrir espaço no elenco e equilibrar as contas. No ataque, a situação de Endrick ganhou um novo capítulo durante a pré-temporada. De acordo com a reportagem, o jovem Gonzalo Garcia, que era visto como um dos candidatos a sair, convenceu Mourinho e passou a ser tratado como uma peça importante por oferecer características diferentes das dos demais atacantes do elenco. Com isso, o empresário de Endrick voltou a ser discutido internamente como uma alternativa para que o brasileiro tenha mais minutos em campo e continue seu processo de desenvolvimento. Segundo o Marca, caso o cenário não mude nas próximas semanas, essa possibilidade ganha força. A reformulação, no entanto, vai além do setor ofensivo. O zagueiro Raul Asensio aparece como o principal candidato a deixar o clube, enquanto o meia Camavinga também pode ser negociado caso chegue uma proposta considerada vantajosa. O argentino Franco Mastatuono, recém-chegado, é outro nome que pode ser emprestado para ganhar sequência. Tá aí, se o Real Madrid tá reformulando por causa de dinheiro, imagine os brasileiros, hein?

0: Agora são 7 horas e 33 minutos, vamos pro break. É rapidão, é pai bola.
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0: Muito bem, estamos de volta, agora são 7 horas e 36 minutos, vamos acordar, gente, vamos trabalhar, é. Hoje é dia de trabalho, terça-feira, é dia de você levantar e trabalhar e estudar, é falar em estudar. Um abraço aí para Viviane, um abraço aí para Catarina, vai fazer aniversário, hein, Catarina, um abração para vocês, um abraço à turma da CAE, um abraço Tatá, Jame Serrador, a turma toda da CAE. Já já tem reclamação, hein? 7 horas e 36 minutos. Um abraço aí também para a Telina no Pricumã. Tá ligado, a Telina? Um abraço, Telina. Um abraço, Romualdo. Também já ligadão aqui. Romualdo mandou bom dia, Rogério. Ligado no programa. A irmã Veroína também. Deus abençoe o dia de vocês. Gilson do Santa Teresa mandou mensagem aqui. Quem tá ligado também aqui é o Adriano, um abraço, Antônio Marques, Tabajara, um abraço, Tabajara, o pessoal aí no São Vicente, um abraço, Mano, Kátia, Socorro, um abração para vocês aí, meu irmão Henrique, Náutica Mido. 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Um abraço também para a irmã Terezinha, tá ligada, tá ouvindo, tá curtindo o programa. Obrigado, irmã Terezinha, a irmã Zanete, irmã Silvânia. Um abração também para o irmão Francisco Rodrigues, os taxistas, lotação, tão ligado, tão ligadinho, tão mandando mensagem. Um abraço, Ronildo, pastorzão, Léo Sampadilha, tá ligado. O Gilson do Santa Teresa, deixa eu aumentar aqui o Bluetooth para a gente ouvir o Gilson. Fala, Gilson.
5: Bom dia, pastor. Pastor, dá um grito nessas operadoras de telefone fixo aí, internet, muito fio na rua, baixo. Isso é um perigo para a pessoa, motociclista, o pessoal andando na rua também. E ninguém toma nenhuma providência. Aonde anda tem vários fios parados no chão. É o Justo Táxi Santa Teresa.
0: Valeu, Gilson. Gilson, taxista de Santa Teresa. Atenção aí, né? Os operadores, as empresas aí que dão manutenção aí nas redes de internet. Realmente cai, né? Os fios são frágeis, não sei, quebra com facilidade, fica aí exposto nas ruas, pode causar acidente, né? Aí também a empresa, né? A empresa de energia também poderia facilitar, ajudando aí a fiscalizar também, né? Tem que ter essa preocupação com os cabos de fios aí das operadoras, das empresas de internet que operam aí na cidade. Ficam caídos, jogados. Perigoso causar acidente. Valeu, Gilson. Quem tá ligado também, irmã Terezinha, mandou mensagem aqui. Bom dia, irmã Terezinha. Tem duas mensagens.
6: Bom dia, irmão Rogério, a paz do Senhor, um
0: paz.
6: Dia abençoado para o Senhor e para todos os ouvintes do programa.
0: Amém, irmã Terezinha, um abraço, bom dia para a senhora, que Deus lhe abençoe também. 7:39, vamos então aqui às notícias. TRE remarca julgamentos que pode caçar 3 vereadores. O Tribunal Regional Eleitoral remarcou a sessão que pode deixar inelegível até 2032 vereadores Adnan Lima, do DC, David Carneiro, do União Brasil, e Roberto Franco, também do DC. Ih, rapaz, vai acabar com o DC, né, rapaz? Então, é uma perseguição doida aí, né, rapaz? Eita, os parlamentares do DC serão julgados em 6 de agosto a partir das 11 horas, acusados de liderar um suposto fraude na cota de gênero do partido 2024. Eles recorreram ao TRE contra a condenação de primeira instância. A reportagem aqui, fonte Folha de Boa Vista, Adnan Lima reiterou que não houve ilegalidade na cota de gênero, que confia em Deus e na justiça. E segue trabalhando firme pelo município. Procurado Roberto Franco não respondeu. Disse em outro momento, disse que ele era inocente. Por sua vez, o julgamento do recurso David Carneiro será analisado em 7 de agosto, a partir das 11 horas. O vereador é acusado de comprar votos para se eleger em 2024. Na véspera do pleito, ele e outros dois policiais penais e um instrutor de tiro chegaram a ser presos com armas, dinheiros, lista de eleitores e materiais de campanha. Pais denunciam falta de professores em escola estadual na zona rural de Cantal. O pais e responsável por estudantes da escola estadual Alcides Miguel de Souza, localizado na Vila Novo Progresso, na região do Ataboca, zona rural, município do Cantal, denunciam a falta de professores e cobram medidas imediatas do poder público para garantir o direito à educação. Segundo relatos encaminhados à reportagem aqui, Folha, é a fonte Folha de Boa Vista, alunos do 6º ao 9º ano do ensino fundamental estão sem aulas de língua portuguesa desde o início do ano letivo de 2026. O professor titular da disciplina, concursado, afastou-se por problemas de saúde. Uma substituta chegou a assumir as aulas, mas também precisou se afastar poucos dias depois. Desde então, não houve reposição. A ausência prolongada tem causado prejuízos significativos ao processo de ensino e aprendizado dos estudantes. Não podemos aceitar que nossos filhos passem praticamente o ano inteiro sem aula de uma disciplina fundamental como português, afirmou uma mãe de aluno que preferiu não se identificar. Além disso, a escola também está sem professor de educação física. De acordo com os responsáveis, a docente da disciplina foi transferida no mês de maio para Boa Vista e até o momento não houve substituição. A denúncia foi formalizada ao Ministério Público. Após denúncia, moradores encontram a área de garimpo abandonado no Iramutã. Indígenas do município do Iramutã encontraram nesta segunda-feira uma área utilizada para o garimpo ilegal na região do Urucá, na terra indígena Raposa Serra do Sol. Segundo os moradores, os garimpeiros teriam fugido do local após as denúncias sobre os impactos ambientais provocados pelas atividades ilegais nas cachoeiras do polo indígena Flechal. Vídeo gravado pelos próprios indígenas mostra barracos abandonados, áreas degradadas pelo garimpo e ponto onde motores utilizados na extração ilegal do ouro teriam sido enterrados para dificultar a localização dos equipamentos pelas equipes de fiscalização. Tá aí, algumas áreas dessas aqui realmente tem alguma devastação mesmo no, na, nas áreas, né? Nós passamos, nossa viagem a trabalho ali, né? Vimos algumas situações ali e na região ali do Iramutã. Tá aí, né? Se estão perseguindo os garimpeiros têm que ir aonde eles possam trabalhar com tranquilidade, né? Ou na Guiana Inglesa, na Venezuela. No Brasil tá difícil. Jovem sequestrada por grupo armado é resgatada e volta para casa para junto com a sua família. SSO, de 19 anos, que havia sido sequestrada junto com o marido, JA, no bairro Senador do Campo, foi localizada e já está sob a companhia de seus familiares. A informação foi confirmada pela Polícia Civil nesta segunda-feira. O paradeiro do companheiro dela, no entanto, ainda não foi divulgado. De acordo com o órgão policial, o caso é apurado pelo 4º Distrito Policial e a jovem foi encontrada em boas condições de saúde. As investigações continuam para esclarecer a motivação do crime, identificar todos os envolvidos. Em nota, a Polícia Civil ressaltou que outras informações não serão divulgadas no momento para não comprometer o andamento das diligências. O crime aconteceu, o caso foi levado... O casal foi levado à força por um bando composto por 6 homens e uma mulher na noite do último dia sábado, 26

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1: O texto bíblico do dia se encontra no livro de Josué, capítulo 1, versículo 9. Josué, capítulo 1, versículo 9, que diz assim: Não foi isso que eu ordenei? Seja forte e corajoso. Não tenha medo, nem fique assustado, porque o Senhor, seu Deus, estará com você por onde quer que você andar. O livro de Josué, o sexto livro da Bíblia, depois ali dos famosos Pentateucos, né, que foram os cinco primeiros livros escritos por Moisés, ele já começa ali de um processo de sucessão. Josué, ele sucedeu

Moisés. E qual foi esse processo de sucessão? Né? A gente sabe a história tanto de Josué como a história de Moisés, né? Moisés da abertura do Mar Vermelho, das pragas do Egito, né? Ele retira lá o povo de Israel que estava sendo escravizado no Egito e conduz à Terra Prometida. Só que durante esse caminho, Moisés ele não chega a conquistar a Terra Prometida de Canaã. Moisés ele é sucedido por um outro servo de Deus, que é Josué, filho de Nun, que era um auxiliar de Moisés. Moisés ele morre e Josué ele é incumbido dessa missão. E esse trecho bíblico, né, Josué capítulo 1, versículo 9, ele é muito usado, muito famoso. Seja forte e corajoso. A gente tem várias interpretações desse versículo. Uma interpretação, talvez crítica, é considerar assim, nossa, Josué ele era um covarde? Josué era um fraco? Josué não estava preparado? Já que ele era auxiliar de Moisés, por que ele não estava já esperando? Oh, se Moisés morrer, a chance de eu ser sucessor é muito grande. Mas também a gente tem uma interpretação mais positiva. Porque a Bíblia Sagrada, ela é uma palavra verdadeira. E ela pode ser, e ela é usada em analogia à nossa própria vida. Às vezes, Deus nos chama para algo, seja no ministério, seja ali uma área profissional, seja ali um cargo de liderança, algo que a gente tem que tomar à frente, algo que a gente tem que fazer. Só que todas as vezes que a gente está, não sei se você já subiu uma escada, toda vez que você está subindo, quanto mais alto você está, dá um friozinho na barriga, dá um medo, é normal. A gente olha para baixo, meu Deus, está muito alto, mas eu estou lá em cima. E da mesma forma que Josué, imagina gente, Josué, o homem que estava ao lado ali de Moisés, acompanhou todos aqueles milagres, ele ficou com receio. Talvez ali deu medo. Mas eu, Senhor, assim como Moisés também, ele, quando ele foi chamado, ele também ficou com receio. Assim como Gideão. Assim como Davi. Então, o chamamento, quando chega, é normal ter esse pensamento. Será que sou eu mesmo? Mas por que eu? Por que não pode ser um outro? Por que tem que ser eu? Mas a palavra de Deus, ela diz que se Deus ordenou, vá, seja forte e corajoso. Josué atuou por 40 anos como assistente direto e homem de confiança de Moisés. Então foram 40 anos de preparação. E mesmo depois de 40 anos, aquele sentimento de será que sou eu mesmo? Tem que ser eu. Ele vem. E Josué ele foi o responsável, o líder, pela conquista da terra prometida de Canaã. Da mesma forma que o Mar Vermelho se abriu com Moisés, e o Rio Jordão também se abriu com Josué. Josué é aquele das famosas muralhas de Jericó.
e da divisão das 12 tribos de Israel. Então, se Deus te ordenou para algo, se você sente no seu coração um chamamento, eu não sei qual é. Tem vários tipos de chamamentos, tem vários propósitos. Deus, ele não é um ser limitado, ele é ilimitado. Talvez o meu chamado não seja mesmo para o seu. Talvez Deus quer te chamar para ser um grande pregador, um pastor, um cantor, cantora, um missionário. Ou talvez Deus te abençoar na sua área profissional, fazer você prosperar, ser um empreendedor, ou ser aprovado num excelente concurso público, e por intermédio das suas bênçãos financeiras, da sua prosperidade, você possa abençoar aquele missionário que está lá no outro país, que não tem um emprego, mas que está ali levando o Evangelho de Jesus Cristo. Cada um, nós somos umas células de um corpo, que é a igreja. A igreja, quando eu digo igreja, ela não é uma denominação, né? Uma Assembleia de Deus, uma Batista, uma Quadrangular, uma Mir, não. A igreja somos nós todos, cristãos. E cada um é uma célula que é importante, que tem uma função. E cada célula tem que fazer a sua função, tem que fazer o seu chamado. Então, se Deus te ordenou, saiba que a dúvida, o medo, o pensamento, será que sou eu mesmo? Será que é para eu fazer? Ele é absolutamente normal. Mas cabe a eu, cabe a você escutar o chamado de Deus. E se por um acaso a gente se achar fraco, se achar até covarde, devemos saber, devemos crer que com Deus nós somos muito mais que vencedores. E Ele nos dará a força e a coragem para vencer todos os desafios e obstáculos que nós vamos enfrentar nesta vida. Creia, acredite, que assim como Deus fez com Josué, Ele fará comigo e com você. Dê o primeiro passo, não negue o chamado, não se sinta incapaz. Não se trata aqui de uma palavra motivacional, de um coach, não. Se trata de uma palavra bíblica. E a Bíblia é verdadeira para mostrar o quanto vários homens de Deus, grandes homens de Deus, também se sentiram do mesmo jeito que a gente se sente quando a gente passa por desafios, por lutas, por tribulações. Mas enfrente o desafio. Confie em Deus, que a vitória vai chegar. Fique agora com essa canção para renovar a sua fé e a sua vitória.

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2: É isso aí, são 9h08. Gente, ó, daqui a pouquinho, daqui aí uns 40 minutos, a gente vai ter o sorteio, tá bom? De um ingresso, tá? Do Legendários Roraima, gente, ó. Legendários Roraima, que vai acontecer no dia 6 a 9 de agosto. É o top 1768, top 1768, tá bom? Então você pode participar e alguém vai ganhar, gente. Alguém vai ganhar. E como é que você faz? É muito simples. É só mandar uma mensagem pro nosso WhatsApp. Olha que coisa mais simples. Você vai salvar o WhatsApp da Rádio Parente FM. 9 Já salvou? 9 91 16 10 59. Beleza? Coloque o DDD 95 na frente, às vezes, né, vai dar ali no DDD de 55, que é outro estado, então coloque aí. 95 9 91 16 10 59. Olha como é fácil. Esse aí é o nosso WhatsApp. Esse é o WhatsApp da Rádio Parente FM, tá bom? De toda a programação da rádio, você vai participar do programa Pode Crer, vai participar de outros programas também, tá bom? Da rádio. Já deixa salvo aí como Rádio Parente FM. Então, né, no seu WhatsApp, você vai abrir e vai colocar, vai buscar nosso WhatsApp, né, Rádio Parente, e vai mandar uma mensagem só dizendo assim, ó, eu sou fulano de tal e quero participar do sorteio. Pronto. Você já estará participando, tá bom? Ó, gente, a gente recebeu aqui umas mensagens, tá bom? Inclusive, ó, a Josélia, você também, ó, você é esposa, você é mãe, você é prima, você é tia, você é amiga, enfim, você, esse evento Legendário de Roraima, ele é exclusivo para homens, né? Seja homens casados, homens solteiros, é exclusivo para homens, não pode criança, né? Então são homens. Então se você quer escrever seu marido, se você quer escrever ali seu filho, ou enfim, alguém, você também pode mandar uma mensagem, pode ser do seu número mesmo, né? Você, mulher, e pode falar, ó, oh, quero escrever meu marido, o nome dele é fulano de tal, quero escrever meu filho. Quem fez isso foi a Josélia, né? Ela falou assim, ó, eu quero participar do sorteio pro meu filho, o Miquel Salles. E o Miquel Salles já tá aí na lista pra, né, concorrer a esse sorteio. Vamos escutar o áudio dela, que ela mandou um áudio.
3: Bom dia a todos os amigos da Rádio Parente.
2: Bom dia,
3: bom dia a todos os amigos ouvintes, irmãos amados que estão aí do outro lado. Que Deus possa nos abençoar nessa semana maravilhosa, nos guardar e nos dar muita paz. Gostaria de pedir um louvor com o Thales Roberto, Casa do Pai.
2: Amém, minha querida irmã Josélia, pedindo aqui o louvor do Thales Roberto, Casa do Pai, tá? Enquanto isso, a Carla está procurando, a gente vai escutar o áudio daqui da nossa querida irmã Terezinha do Nascimento.
4: Bom dia, meu querido amigo Dedê.
2: Bom dia.
4: A paz do Senhor, paz meu do Senhor. Amigo. Quero lhe desejar um dia abençoado para você, para sua esposa, para minha princesa Daiane, para o meu querido pastor Alexandre, para sua mãe, para minhas amigas Carly Pita, Érica Pita, irmã Silvana, irmã Edna, irmã Roseli, irmã Rosinete, Jaqueline Parente, Carme Lúcia, para o meu príncipe Arthur, para a irmã Lani, para o meu amigo Francisco Romildo, para toda a minha irmã Rosinete, para todas minhas amigas e amigos ouvintes da Rádio Parente. A cada um eu desejo um forte abraço para a moça que trabalha lá na casa do seu pai e para sua vovó. Um abraço, meu amigo Dedê.
2: Amém, minha querida irmã Terezinha do Nascimento, muito, muito obrigado pela sua mensagem. A senhora que está sempre aqui com a gente, não só no programa Pode Crer, mas também no Entre Parentes com a Daiane e outros programas também da rádio, né? Tenho certeza, né, que a senhora não acompanha só a gente, não. Eu ouço às vezes também pelo nosso YouTube, né, da TV Parente, né, que a senhora está sempre acompanhando a programação. Muito obrigado pelo seu carinho e pela sua mensagem, tá bom? Quem também mandou mensagem foi nossa querida irmã Fátima Lima, vamos ouvir o áudio dela.
5: A paz de Deus, Dedé, Pode Crer,
2: a
5: estou ligado aqui no programa. Quero ouvir o louvor com a Maria Mansal para Deus Não É Nada. Né? Vai para todos que fazem parte dessa programação, para você e para sua família, que Deus abençoe hoje sempre a todos. Pode crer.
2: Amém, minha querida irmã Fátima Lima. Já tem dois louvores aí no jeito. A gente vai continuar lendo aqui as mensagens, tá bom? Quem também mandou mensagem foi a nossa querida irmã Silvânia. Vamos ouvir o áudio dela.
6: Dia, a paz do Senhor. Irmão Dedê do Pode Crer.
2: A paz do Senhor.
6: E sua família, tá? E também o seu paizinho, sua mãezinha e a princesinha Daiane. E um alô para a irmã Terezinha, Rosilda, Osanete, Luzanilde, vem pra caralho, Mameiro também. E Rui Silva, a Obreço Elida de Roseni, pastor Frank Singer e família, irmão Pigo do Mondas Oliveira, o irmão do Nelo Campeão Informática, toda a sua equipe e também toda a sua família, tá bom? Alô, Pedrinho Daniel, cadê você, meu garoto? E pra sua irmãzinha também, tá? Sua mãe, aquele abraço. O irmão Iago, nunca mais participou da programação. Todos os irmãos da De Refúgio, pastor Neuto, a Donai e também a Sinara, a mãe dela e o outro irmão dele também, tá? E que Deus abençoe todos os ouvintes, do ligado na programação do Pode Crer. Irmão Dedê, hoje eu quero parabenizar meu esposo Francisco Rodrigues, que completa hoje mais uma primavera. Que Deus abençoe ele, dê muita saúde, muita felicidade, muitos anos de vida. E troca o louvor do Fernandinho, santo para sempre, tá bom? E também quer participar do sorteio, e coloca ele também, né? Participar do sorteio também, tá bom? E alô para Carla Pita, Erika Pita, e todos lotações. E todos com Deus, então bom dia, porque eu fui!
2: Amém, minha querida irmã Silvânia, ó, meus parabéns, tá bom? aí. A irmã Silvânia, desejando os parabéns, você também pode mandar uma mensagem desejando os parabéns para o seu marido, sua esposa, seu amigo, sua amiga, seu familiar, fique à vontade. E ela também está pedindo louvor, a Carla está colocando aqui, Santo para Sempre do Fernandinho, está colocando aqui na lista. E ela está falando do sorteio, né? Que esse sorteio aí é dos Legendários Roraima, o evento é um evento para, exclusivamente para homens. Eu perguntei para ela qual o nome, né? A gente precisa saber o nome da pessoa, seja do seu marido, seja do seu irmão, seja alguém, tá bom? Para a gente colocar aqui na lista, para a gente fazer o sorteio direitinho, tá bom? Quem também mandou mensagem aqui foi a nossa querida irmã Zanete, mandou um áudio, vamos ouvir o áudio dela.
7: A paz do Senhor, meu querido, como é que o Senhor tá? Tá tudo bem? Hoje é terça-feira, né? Né, irmão?
2: Hoje é terça-feira.
7: É dia de Dedê do Pode...
2: De...
7: Que?
2: Crer!
7: Tô passando também para lhe desejar uma boa semana ao lado da sua família, com muita paz, com muita saúde, com muita alegria. Passando também para desejar uma boa semana para a irmã Terezinha, irmã Silvânia, irmã Edna, o pastor Roberto e para o pastor Alexandre também, para sua mãe que eu não conheço, mas ela mora no meu coração, tá bom? Um abraço e uma boa semana.
2: Amém, minha querida missionária, irmã Ozanete, muito obrigado pela sua mensagem, muito obrigado pela sua participação. A nossa querida irmã Edna também mandou mensagem, mandou áudio, vamos ouvir o áudio dela.
8: Meu amado irmão, guerreiro do Senhor, a paz do Senhor, a paz do Senhor também para todos os ouvintes deste abençoado programa. Um abração para a missionária Eugênia, irmão Zanete, irmã Terezinha. Um abração também para os irmãos da congregação Betânia, onde meu filho, o pastor Enéas, né, dirigente de lá. E também para a nossa querida irmã Jaqueline, tá? E que eu sei que Deus vai nos dar um dia abençoado cada vez mais. E oramos cada vez mais também para os nossos irmãos lá no Rio Grande do Sul, Santa Catarina, que tem sofrido com aquela chuva. E Deus sabe de todas as coisas. E para o nosso Brasil, nosso estado e o nosso município.
2: Amém, minha querida missionária Edna. Oramos por todo o Brasil, por todo o mundo, né? Todos os países aí, né? Que passam aí catástrofes, né? Climáticas, mudanças climáticas. Mas isso está na Bíblia, né? A gente às vezes se assusta, né? A gente viu aí, infelizmente, o terremoto aí na Venezuela, né? Pessoas ali perdendo a vida, a gente fica muito triste. Mas são sinais, né? Isso é bíblico, infelizmente, a Terra... A gente está aqui de passagem, aqui é só uma etapa, né? A gente, nosso caminho é a morada celestial, tá bom? E muito obrigado aí pela sua mensagem, minha querida missionária Edna. Quem também mandou mensagem foi ele, olha aqui, ó. O apóstolo Flores, lá da Mi, ó. Ele mandou assim: bom dia, estou na expectativa em saber quem vai ser o contemplado no sorteio para participar do Top 1768 do Vale da Cura. Gente, se você quer saber um pouco mais dos movimentos legendários, você vai lá no Instagram, coloque Legendários Roraima, certo? O Legendários é um movimento internacional, não é só aqui no Brasil, não. Inclusive, ele foi criado em outro país. Então, né, cada estado tem aí seu movimento. Aqui no estado de Roraima, o líder do Legendários, o coordenador, é o nosso querido Isaac Flores, filho do nosso apóstolo, né, Flores. Ele é líder desse movimento, é o coordenador dos Legendários, né? Foi buscar esses Legendários em outro estado, foi lá no Amazonas buscar. O apóstolo Flores também foi no Amazonas e trouxe, né? Eles trouxeram Legendários para cá, para Roraima. Que coisa boa, né? Porque antigamente a gente teria que gastar ali com viagem, teria que viajar ou para o Amazonas ou para o Pará, né? O Pará lá é o Felipe Câmara, que é o coordenador. Enfim, cada estado ali tem os seus coordenadores, né? Desse evento. É um evento... interdenominacional. Eita palavra grande, né? Ele é... Então quer dizer o quê? Não é de uma congregação. Ele não é da Mi, ele não é da Assembleia, ele não é da Quadrangular, não é da Batista. Ele é um evento ali, né? Que todo mundo, de todas as congregações, são bem-vindos. E também até quem não se congrega, né? Até quem... Não, eu acredito em Jesus Cristo, mas eu não vou para a igreja, eu tenho, né, minhas críticas, você também bem-vindo. Ah, eu sou ateu, nem acredito em Deus, nem sou cristão, nem acredito em Jesus, também é bem-vindo, né? Então, é para qualquer pessoa, seja homem, né? Tem que ser homem, apenas exclusivamente para homens, mas independente ali da sua, do seu credo, né, da igreja que você congrega. Inclusive, um dos temas do Legendário é vá à sua igreja. Então, né, no domingo, vá à sua igreja, vá à sua igreja que você congrega, sirva na igreja que você congrega. Então, não é um evento ali congregacional, tá bom? Então, você pode sim participar desse grande evento que já vai acontecer na próxima semana, no dia 6 a 9 de agosto. Eu estarei lá, meu pai, pastor Alexandre de Paula, também estará lá e você pode subir essa montanha com a gente. É. Então, como é que faz? É simples, é só mandar uma mensagem aqui para o nosso WhatsApp 99116-1059. Quem já mandou mensagem? Bora lá, vamos ler aqui alguns que já mandaram. Gente, se eu não ler a sua mensagem, né, não, você não lembra o meu nome, então tá participando sim, já tá aqui, a Carla já tá anotando aqui no papel. Às vezes ali a gente pula uma ou outra mensagem, deixa de ler, mas vou dar uma lida aqui só para ver quem já tá participando, tá bom? Mas se por um acaso não ler a sua mensagem aqui na rádio ao vivo, mas pode ter certeza que o seu nome tá na lista e a gente vai fazer o sorteio, tá bom? Lembrando também que a gente tá, não, os números são embaralhados, tá bom, gente? A gente não tá colocando na ordem, né? Provavelmente a gente vai cortar esses papeizinhos, enrolar, viu, Carlinhos? E vai jogar pra cima, estilo Silvio Santos, não tem o Silvio Santos na Telecena? A gente vai fazer isso, tá bom? Então, ó, o Alex de Souza Santos, ele mandou, bom dia, nossa, pensei que já tivesse ganhado, né? Ele falou, eu quero participar do Legendários, nossa, preciso ir para essa experiência. O Alex, o Ajax, né? Ajax? É a Ajax de Souza Santos, ele tá aqui na expectativa. Aqui também mandou mensagem aqui, ó, foi o Diego Leal Costa, mandou, quero participar do sorteio, já tá participando, seu nome já tá na lista, tá bom? O Andrei Caetano também mandou mensagem dizendo, quero participar do sorteio, bom dia Andrei, já tá aqui no jeito, tá bom? O Luiz Gustavo, ele mandou assim, ó, primeiro ele mandou assim, bom dia, Deus abençoe a programação, coladinho na Aparente FM, um abraço a todos, você pode crer, Luiz Gustavo, quero participar do sorteio. Se você também nem falar ali, só mandar mensagem, eu sou fulano de tal, quero participar do sorteio, pronto, já tá participando, sem muita... Né, nem precisa fazer um textão não, gente. Mandou seu nome, mandou que ia participar do sorteio, você já vai estar participando. Olha só, a paz do Senhor, a Eleilde Pinho colocou assim, ó, quero participar do sorteio do Legendários, o Anderson de Souza Moura, olha, é a esposa, né, mandando mensagem, escrevendo o marido, escrevendo não, né, colocando o marido para ser sorteado, e se for sorteado vai estar escrito aí no top 1768, que vai acontecer de 6 a 9 de agosto, na próxima semana, tá bom? Então, continue mandando mensagem, ó, tem gente que tá mandando aqui, ó, bom dia, meu nome é Gideon Moura, quero participar do sorteio do convite para o Top 1768, né, o Vale da Cura Legendário de Roraima, que acontecerá de 6 a 9 de agosto, amém, Gideon, já tá aqui seu nome, tá bom? Então, gente, ó, continue mandando mensagem, 99116-1059. A gente tem um bloco musical aqui, tá bom? São três músicas, pedido ao ouvinte Josileia, Fátima Lima, irmã Silvânia. Né? A gente tá recebendo muita mensagem. A gente recebeu aqui outra mensagem aqui do Ataniel Andrade. Eu quero participar, já tá aqui no nome, já tá participando também. Então, vamos para esse bloco musical, Carla. E é o tempo aí que você mande as suas mensagens aqui pro 99116-1059, tá bom? Então, solta pra gente, Carla, as músicas das ouvintes.
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E os serafins clamavam uns para os outros. 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
1: É isso aí, são 9 horas e 39 minutos. Ó, gente, muita gente participando aqui do sorteio, né, do Legendários. Lembrando, gente, como é um evento que tem que subir literalmente a montanha, no caso da gente aqui de Roraima Serra, é necessário fazer alguns exames, né? Para quem tem mais de 40 anos, nós vamos exames mais ali, eletrocardiograma, né, um pouco mais completos, né? Para quem tem menos, né, são exames mais simples, né, para quem ainda tem uns 30, 20 e poucos anos, tá bom? Então, assim, a gente está sorteando o valor da inscrição, né, que é o ingresso, né, do Legendários. Se você não for sorteado, se você quiser mais informações, também pode mandar uma mensagem aqui para a gente, que a gente vai passar. Mas os exames médicos, né, que eles são necessários, né, para fazer, porque é um evento ali que requer ali um condicionamento físico, né? Não que, não tem que ser atleta, não tem que ser atleta, mas é importante ver como é que tá seu coração, se tá tudo bem, né? Você vai subir ali uma serra, né? Uma montanha. Então, é importante tá tudo ok, né? Pra dar tudo certinho, né? Tudo tranquilo. Então, tem que ter um atestado ali, um atestado simples que diz que o paciente ele se encontra apto para a prática de atividades físicas, né? Então, Esse exame, tá bom? Esse exame, ele é pago, né? O candidato lá, o inscrito, né? Ele vai ser pago por fora, né? A gente tá sorteando o ingresso, tá bom? E também a questão dos equipamentos, né? Tem vários equipamentos que você vai ter que levar. Vai ter que levar barraca, né? Vai ter que levar ali outras coisas, né? As roupas, né? Lanterna. Então, isso aí também você vai ter que conseguir ali emprestado, se já tem, quem já tem é mais fácil, tá bom? Aí você vai ter que desenrolar seus equipamentos também. Ó, por exemplo, o exame, né? O mais simples ali, que é o eletrocardiograma, mais o laudo de aptidão, ele está numa clínica que é conveniada, que é a Clínica Mãe de Deus, que está no valor de 180. Aí o exame mais completo, que são para pessoas ali que tem mais de 40 anos, ele está 420. Mas tem outras clínicas e você também pode conseguir, né, dependendo ali, talvez pelo SUS, não sei se vai dar tempo, né, falta uma semana, mas se conseguisse pelo SUS também, né, são exames ali que vai, na verdade, tem gente que nunca nem fez, né, exame de coração, né, que é o eletrocardiograma, ele é o exame do coração, é o mais simples, e tem o mais completo, que é o eletrocardiograma. O teste ergométrico é aquele que você faz na esteira correndo, né? Então ele é mais completo, né? Então eles são para pessoas que têm mais de 40 anos. Tem gente que nunca nem fez. Então às vezes ali pode ser até Deus, né, dando essa oportunidade de você descobrir algo que talvez você... Tem gente que não gosta de ir ao médico, né? Não gosta de... eu não vou me consultar porque eu vou descobrir a doença. Não, a doença já está, né? Você vai descobrir e vai dar tempo de tratar, né? Teve um conhecido meu no concurso aí da Polícia Civil que ele descobriu, ele tem 20 e poucos anos, 30 e poucos anos, problema no estômago, tipo, tava um tumor no estômago, e a gente fez um exame no estômago, né, e me esqueci até o nome, como é o eletro do estômago, enfim, mas ele descobriu por causa do concurso. É um exame que as pessoas... Endoscopia, Carly, é outro nome aí. Eu me esqueci. Tipo ultrassom abdominal, como se fosse assim, ultrassom abdominal. E ele descobriu por causa do concurso. Então, se ele não tivesse no concurso, se ele não tivesse fazendo esses exames, muito provavelmente ele nunca faria uma ultrassom abdominal. Quem é que faz ultrassom abdominal? Principalmente quem não está sentindo nada. Então, assim, é necessário fazer esses exames do coração, tá bom, gente? É para poder participar aí do Legendários. Tá bom? Então, quem tá mandando mensagem aqui também foi o Felipe, né? O Felipe Viana mandou: a parte do Senhor Jesus. Bom dia, quero participar do sorteio. Ele é da AD Santa Teresa 2. Felipe, já tá na lista aqui, já tá no jeito. A Carla já tá. Dessa vez a gente não vai fazer ligar para falar número. O que a gente vai fazer? A gente vai fazer igual o Silvio Santos, levar os papelzinhos pro alto e vai soltar, tá bom? Quem também mandou mensagem aqui foi a nossa querida irmã Elisângela. Ela mandou assim, ó: oi, a parte do Senhor, quero participar do sorteio do Legendários, que é para o meu filho, Elias Pereira Santos. Meu nome é Rejane. Amém já está participando, né? Mandou aqui pelo seu filho, já está aqui na lista, tá? Pessoas também que eu não li, algumas pessoas pode ser que eu não, mas está participando, não tem problema não, ó. Bom dia, o Eleilson Pinho Silva quer participar do sorteio, também já está participando, está aqui. O Patrick Oliveira gostaria de participar, também já está aqui. Quem também mandou mensagem aqui foi o Samuel Sarave, quero participar do sorteio, também o nome já está aqui, né? Antaniel mandou aqui, foi um texto grande aqui do Legendários, né? Antaniel Andrade, quer participar do sorteio Legendários, também já está aqui, ó. Tá bom. Eita, é muita gente. Gideon Moura, quero participar do sorteio, né? Já está aqui, eu acho que o Gideon já li também. Enfim, gente, bastante gente mandando mensagem. Ainda dá tempo de você mandar, são 9 horas e 45 minutos. Salve aí o WhatsApp, 9-9116-1059, que é o nosso WhatsApp aqui da Rádio Parente FM. Você só manda mensagem, né, e dizer que quer participar. Então a gente vai para um louvor. Vamos qual um louvor? Bota aquele louvor do Legendários, deixa eu ver aqui. Não sei se o Carlinhos baixou. Um espanhol, Carlinhos? Não sei se chegou a baixar. Pera aí, rapidinho. Procurar aqui, ó. É Soy Legendário do Miss J. Vê aí se vai dar tempo de baixar. Aí a gente volta para entrar no clima nele mesmo, nesse louvor aí. E a gente já vai fazer o sorteio, tá bom? A gente vai filmar aqui esse sorteio também, gente. Ah, não. Vamos filmar, vamos jogar aqui. Vamos pegar um papel e vamos ler. Tudo certinho, né? A gente é cristão, a gente não precisa, né? Nem pode, nem deve enrolar ninguém, né? Então tudo aqui, você mandando mensagem, você vai estar participando aqui do sorteio dos Legendários, tá bom? Legendários que vai acontecer no dia 6 a 9 de agosto. É um evento aí internacional, né? O Legendários, ele acontece não só no Brasil, mas no mundo todo, em vários países. Então é um evento muito, muito bom, tá bom? A gente vai estar sorteando, vai estar abençoando. Gente, sabe como foi que eu ganhei meu ingresso? Eu fui abençoado por eles aqui flores. E não foi, porque deu por causa. Não, não é porque não é por causa de mim, não. Eu fui pro culto. Ele tava lá na igreja. Aí ele falou: quem já fez a inscrição? Eu, né? Aí outras pessoas falaram: eu, né? Aí quem tem vontade de participar? Quem ainda não fez a inscrição? Aí eu, um monte de gente também não tinha feito. Aí depois ele perguntou: quem tem vontade de participar? Poucas pessoas levantaram a mão. Aí eu vou falar como é que foi. Quem tem vontade? Um irmão levantou, né?

Não, eu realmente eu quero muito ir, eu quero ir mesmo, só não tenho condições ali de pagar a minha inscrição. Sempre vai ter ali alguém para abençoar, tá bom? Às vezes essas pessoas querem só falar mal, ah, porque só quero saber de dinheiro. Dinheiro não é assim. A gente sabe que tem pessoas que têm condições de pagar e tem pessoas que realmente não têm essas condições e querem muito ir. E essas que não têm, às vezes ali Deus usa outras pessoas, né, que são abençoadas financeiramente para arcar ali com a inscrição. Isso é muito comum nesse evento legendários. E no caso eu estava na igreja, né, fui para a igreja, foi um ato de fé ali. Né? Eu não estava esperando, não fui com esse propósito, a gente foi só para visitar. E ele fez para toda a igreja, eu vou te falar, poucas pessoas levantaram a mão, né? Então, assim, é justamente isso, é um ato de fé. Às vezes a pessoa fica com vergonha, né? Quem quer ir? A pessoa fica, ah, não sei. Então, é sim ou não, né? É sim ou não, não. A gente não lê hoje Josué 1, 9, seja forte e corajoso, aí é coragem, né? Diz assim, o não já tem, né? O não já tem. O que vai acontecer? Quem quer ir? Eu. Então compre seu ingresso. No máximo ele vai falar assim, então compre aí sua inscrição. Pronto. Ah, não, ele chegou assim, ó, vou lhe abençoar. Já tá, sua inscrição já tá feita. Olha que coisa legal, né, gente? Como é que Deus faz, né? Da mesma forma que a gente está aqui, né? Nosso apóstolo Flores, ele disponibilizou um ingresso, né? Uma inscrição aqui para a Rádio Parente FM, e a gente vai fazer esse sorteio agora no programa Pode Crer. Vamos para essa música que a gente já conseguiu baixar? Vamos para essa música só para a gente entrar no clima, cara? E daqui a pouquinho a gente já volta com o sorteio, gente.

É isso aí, gente. Já são 9 horas e 52 minutos. Ó, a gente tá aqui com todo mundo que mandou mensagem para participar aí do sorteio do Legendários Roraima, que vai acontecer de 6 a 9 de agosto. Ó, vou pegar aqui, vou tirar aqui o meu fone, vou pegar o meu boné, tá bom? E a gente vai colocar aqui todos esses nomes aqui dentro do boné, fazer igual ali o Silvio Santos, né? Ué, vem pra cá, vem pra cá. Ó, tá aqui, ó. Eu vou jogar, tá? Tá? Vou jogar pro alto e vou pegar. Eu vou até fechar o olho aqui. Tá sendo tudo filmado, tá bom, gente? Eita, tô nervoso, ó. Ó, vou jogar. Eita, não sei do que eu joguei. Calma aí. Vou pegar isso aqui, ó. Eu tô com o olho fechado, né, Samuel? Certinho, né? Vou abrir aqui. E vou ler quem é o ganhador. E o ganhador é...

Diego Leal Costa. Diego Leal Costa foi aí contemplado aí um ingresso do Legendários, tá bom? A gente vai entrar em contato contigo, tá bom, Diego? Muito obrigado pela sua participação e continue acompanhando aí o programa Pode Crer. Continue acompanhando toda a programação da Rádio Parente FM, que a gente tem vários sorteios, né? Vai que tenha outro, né, Carlinhos? Em cima da hora, né? De novo. Mas muito obrigado, Apóstolo Flores, aí, pela parceria com a Rádio Parente FM. Muito obrigado, Isaac Flores, que é o coordenador lá do Legendários Roraima. E agora, fique com essa música agitada, essa mesma aí do Legendários, para animar o seu dia. Lembre-se, o DD do Pode Crer com você e até, se Deus quiser.

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0: Entrega o teu caminho ao Senhor. Confia nele e ele tudo fará. Salmos 37:5. Opa, cheguei.
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0: Agora.
1: A alegria do Senhor está presente aqui.
0: Amém.
1: Louve, adore.
0: Muito.
1: Divirta-se.
0: Opa, na presença do Senhor.
1: Um lindo dia pra você.
0: Opa, muito bom dia pra você também. Tá começando por aqui mais uma edição do nosso Café com Bênção. Café bom demais. E com bênção é melhor ainda. Hoje, terça-feira, 28 de julho, ano 2026, está começando o programa mais top do rádio. Alex Gouveia tá na área para ficar juntinho contigo, trazendo muita música de qualidade para você, os melhores quadros, né? Você confere aqui, Rotina Fit, I Love Pet, tem Caminho Verde, Minuto da Tecnologia, com a participação especial dele, Diego Elias, tem também Pastor Rua Janos e a poderosa Palavra de Deus, direto do Trono de Deus para sua vida. Tem as comemorações do dia com ele, Gabriel Soares, trazendo para você ficar por dentro de quem está aniversariando hoje, né? Tudo isso e muita música de qualidade para você aqui no nosso Café com Bênção. Vamos lá então, começando bem demais. A produção falou que já tá com tudo ok, então vamos chamar ele. Se chega para cá, Gabriel Soares, muito bom dia para você. Seja muito bem-vindo, Gabriel.
2: Bom dia!
3: Bom dia, Alex! Bom dia a todos ligados aqui nesta manhã de terça-feira, hoje dia 28 de julho. Eu sou Gabriel Soares, direto aqui da redação, para trazer as comemorações de hoje para você. Dia do Agricultor nesta terça, dia 28. Uma salva de palmas aí e muito respeito ao homem e à mulher do campo. Hoje celebramos aqueles que com muito trabalho, suor e dedicação diária à terra produzem um alimento que abastece as mesas de todas as famílias brasileiras. É também Dia Mundial de Luta contra as Hepatites Virais, data instituída pela Organização Mundial da Saúde, OMS, para alertar sobre a importância dos exames de rotina, da vacinação e do tratamento precoce dessas doenças silenciosas que afetam o fígado. Dia da Conservação da Natureza, um convite para que cada um de nós faça a sua parte na preservação do meio ambiente, cuidando da água, das florestas e da biodiversidade do nosso planeta.

0: Agora vamos às cidades aniversariantes desta terça, dia 28. Vamos lá, no Acre temos Rodrigues Alves, São José da Laje, que fica em Alagoas. Na Bahia temos Campo Formoso, Coronel João Sá, Gandu, Itabuna, Jacobina, Paulo Afonso, Pedro Alexandre e São Gonçalo dos Campos. Tem mais, no Maranhão, Pastos Bons e Pindaré Mirim. Tem Ponte Branca, que fica em Mato Grosso. Na Paraíba, São José da Lagoa Tapada. E no Paraná, Atalaia, Santa Cecília do Pavão. E mais, São Paulo tem Cristais Paulista e São Caetano do Sul. E Araguacema e Tocantinópolis, ambas no Tocantins. Parabéns a todas estas cidades que estão comemorando mais um ano de fundação, hein? E você, nosso ouvinte querido, está comemorando o seu aniversário? Ih, que maravilha! Receba o nosso abraço! Feliz aniversário! Agora é com você, Alex. Uma boa programação para você aí. Um forte abraço, viu? Capricha! Valeu, até amanhã!
1: Beleza, valeu Gabriel Soares, muito obrigado pelas informações e muito bom dia para você. André Felipe, hein? Abrindo a nossa primeira sequência por aqui. Eu não tô preocupado ao vivo.

0: Zain Assad, o canto das igrejas, bênçãos que não tem fim, fechando por aqui a nossa primeira sequência. Vitória Soundes com Felipe Santos e Amanda Loyola. Braseiro, participação de Davidson Pires. Abrindo por aqui a nossa primeira sequência, André e Felipe, Eu Não Tô Preocupado, ao vivo. Já já a gente volta, já já tem mais.
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3: Rotina Fit. Viva a vida muito mais leve.
0: Para compensar a postura de ombros enrolados para dentro, muito comum em quem trabalha ao computador ou dorme em posição fetal, experimente o alongamento passivo do peitoral na cama. Ao acordar ou antes de dormir, deite-se bem na beirada do colchão e deixe um dos braços cair suavemente para o lado de fora, em direção ao chão, abrindo o peito. Mantenha por um minuto e troque de lado. A própria gravidade alongará com delicadeza a musculatura peitoral e a frente dos ombros, aliviando a tensão da caixa torácica.
3: 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Viva a vida muito mais leve.

0: Louve, Luelane, fechando sequência, Ministério Atitude, pra santo, pra sempre, Cassiane com Gabriela Rocha, Minha Bênção, ao vivo aqui no Café com Bênção pra você. Já já a gente volta com mais, hein?
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0: Chega pra cá, Diego Elias! Tá começando o nosso quadro Minuto da Tecnologia. Ele que sabe tudo sobre tecnologia.
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2: Bom dia, Alex. Bom dia a todos aqui nesta manhã de terça-feira, 28 de julho. Vamos à informação. O estado do Tennessee, nos Estados Unidos, iniciou um importante julgamento contra a Meta para responder a graves acusações sobre o impacto do Instagram na saúde mental dos jovens. Os promotores argumentam que a empresa projetou voluntariamente recursos com a reprodução automática de vídeos, a rolagem infinita e o envio excessivo de notificações para estimular o uso compulsivo entre adolescentes, ignorando alertas internos de segurança. Enquanto a acusação busca sanções financeiras e mudanças estruturais na interface do aplicativo, a defesa da gigante tecnológica nega as irregularidades e atribui a responsabilidade pelo consumo de conteúdos aos próprios usuários. O caso faz parte de uma ofensiva jurídica nacional, movida por dezenas de estados norte-americanos contra as redes sociais. Muito bem, Alex, esta foi a informação aqui no quadro Minuto da Tecnologia. Volto com você, um grande abraço.
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0: Valeu, Diegão! Esse foi o Minuto da Tecnologia. Muita informação top sobre tecnologia você conferiu aqui. Agora tá chegando mais louvores para você aqui no nosso Café com Bênção. Acompanha aí.

0: Alexandre Magnani com Paulo César Baruque, fechando sequência Teu Amor Não Falha ao vivo. Essa que foi gravada em Lisboa, né? Emmaus Music, é chegada a hora ao vivo. E abrindo por aqui a nossa sequência, tivemos Eli Soares e Felipe Vilela, Viver o Amor ao vivo. Já já a gente volta.
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0: I Love Pet, porque eles merecem todo carinho.
2: Os felinos têm pouca sensação de sede instintiva, o que os torna muito propensos a problemas renais e urinários ao longo da vida. Se você notar que os blocos de urina na caixa de areia estão ficando menores ou menos frequentes, é hora de aumentar a ingestão de líquidos do seu gato. Uma estratégia simples e muito eficaz é misturar uma colher de sopa de água morna ou um caldo de peixe e frango caseiro, sem absolutamente nenhum sal, alho ou cebola, diretamente na porção diária de ração úmida do seu felino.
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0: Jeremy Camp, fechando por aqui a nossa sequência. Barrett, tivemos ainda Chris Tomlin com Medley, Godfather, Great Are You Lord. E ainda por aqui na nossa sequência, Cultura do Céu, Caleb Josh e Davi Fernandes, Medley, Poderoso Deus, Eterno 24/7. Já já tem mais café pra você.
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0: Caminho Verde, cultivando um estilo de vida sustentável.
1: O pão de forma fatiado ou o pão artesanal costuma estragar, criar mofo rapidamente quando esquecidos na dispensa ou em dias de muita umidade, levando ao desperdício alimentar. Para evitar que isso aconteça, crie o hábito de congelar o pão em saquinhos bem fechados logo no dia da compra. Na hora de consumir, retire apenas as fatias desejadas e coloque-as diretamente na torradeira ou na frigideira ou no forno por alguns segundos. O pão descongela quase instantaneamente e recupera o sabor de fresco.
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0: Olá!
1: Você talvez nunca calçou uma bota suja de barro, mas pode ter mais em comum com um agricultor do que imagina. Como qualquer agricultor, cada um de nós plantamos algo, com atitudes, com palavras, com escolhas. Mas você precisa avaliar o que tem semeado, o que tem plantado e mais, onde tem colocado ou jogado as suas sementes. Deus Pai se utiliza na Bíblia a imagem da agricultura para ensinar verdades, realidades profundas, muitas vezes. Jesus falou de sementes, solos, frutos e colheitas. Não era por acaso. Um agricultor sábio não planta em qualquer lugar, nem de qualquer jeito. Ele observa o tempo certo, escolhe sementes boas e cuida do solo com paciência. A minha, a sua vida, a nossa vida espiritual funciona da mesma forma. Não é automática. Na narrativa bíblica, somos lembrados constantemente que a graça de Deus não anula a responsabilidade humana. O reino cresce em meio ao joio e ao trigo, ou seja, mesmo em tempos difíceis, Deus ainda está operando. Então, isso não é karma. É uma lei espiritual baseada em um relacionamento com Deus Pai. Qual é a diferença? Eu lhe digo, no Evangelho, o próprio Deus se oferece, através de suas promessas, como semente viva. Jesus é o grão que caiu na terra e morreu para dar vida. Você tem semeado perdão ou mágoa? Fé ou ansiedade? Esperança ou indiferença? O agricultor invisível, Deus, continua cuidando da colheita. Mas ele espera que você entregue o solo do seu coração, permitindo que a semente divina encontre lugar no seu íntimo. O agricultor invisível, Cristo Jesus, continua cuidando da colheita. Mas ele espera que você entregue o solo do seu coração, permitindo que a semente divina encontre lugar no seu íntimo.

0: Purples, fechando por aqui, inimigo! Olha, foi muito bom o nosso programa hoje, não foi? Então, fica triste não, que a gente volta amanhã, tá bom? Beijo no fundo do coração, excelente terça-feira pra você e até amanhã, se o nosso grande Deus assim nos permitir, tá bom? Fiquem todos com Deus, valeu, fui!
1: Até a próxima!

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existindo em forma de Deus, não julgou como usurpação ser igual a Deus. Antes a si mesmo se esvaziou, assumindo a forma de servo, tornando-se semelhança de homens.

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1: Shalom, shalom, povo de Deus, muito bem-vindo você aqui ao programa ID, aqui pela Parente FM, nesse dia 28 do 7, né, julho, gente, tá acabando, agora meio-dia, 10 minutos aqui na capital Boa Vista, seja você aqui muito bem-vindo conosco aqui até 1 da tarde ao vivo aqui pelo programa ID, aqui na Parente FM, 105.9, o melhor lugar para você ouvir e edificar a sua vida, sua casa, sua família, seus negócios. Então, fica com a gente, porque hoje, gente, a palavra que o Senhor Deus Eterno nos trouxe, meu irmão, minha irmã, vou te falar uma coisa, olha, é impressionantemente poderosa. Salmo 23 é sobre ele que nós vamos falar hoje, então você fica ligado com a gente, porque tem muita coisa boa pra gente aprender juntos aqui nesse programa de hoje. É claro, você sempre na melhor companhia, é a nossa melhor companhia, e se você quer participar conosco, nosso WhatsApp está liberado, 991-16-1059, é o telefone da felicidade, é o telefone da bênção, da glória, que você pode mandar mensagem para a gente, pode fazer aí um pedido de oração, pode mandar aí um pedido de louvor, e a gente vai aqui atendendo a medida do nosso programa, conforme a orientação do Espírito Santo. Mas vamos seguindo aqui com o nosso programa, porque sempre nós temos o melhor aqui, claro, nós temos junto conosco nosso parceiro Lojas Perim, que está com a gente, nos dando sempre aquele apoio maravilhoso. Para quê? 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Para edificar sua fé, para levar a palavra de Deus para a sua vida e para que nós sejamos juntos aqui sempre instrumentos de Deus para o boa, agradável e perfeita vontade do Senhor, para edificar nossa vida, nossa casa, nossa família, nossos negócios. E claro, o Senhor Deus é aquele que nos guarda, é aquele que nos protege, é aquele que nos traz tudo que nós precisamos. Então fica com a gente, porque se você não sabe, o Salmo 23 tem uma história muito grande, poderosa, e eu vou contar para vocês daqui a pouquinho. 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Você sabia disso? O Legendários, ele é um instrumento desse alinhamento. Se você não sabe, você que é um homem de Deus, sacerdote, Legendários é a ferramenta mais moderna e poderosa que Deus tem colocado agora na terra para que nós, homens de Deus, sacerdotes do Senhor, venhamos a estar alinhados com esse novo de Deus, com esse projeto que o Senhor entregou na mão de um homem lá na Guatemala e se espalhou hoje por todo o mundo. Olha, gente, muitas nações da Terra têm legendários, e o Brasil, você sabia que o Brasil é o país que tem mais legendários no mundo? A maior quantidade de legendários formado é aqui no nosso Brasil. Você não pode ficar de fora. Você é um homem de Deus, sacerdote do Senhor, você que é pastor, você que é líder de uma igreja, você que é líder de célula, você que é líder aí de uma congregação, precisa fazer o legendários, porque você vai ter instruções de como lidar com muitas coisas que você passa na sua vida e hoje tem dificuldade, não consegue vencer ou precisa de uma instrução um pouco mais profunda e mais poderosa. Lá no Legendários você vai conseguir ali instruções que só lá Deus está revelando. E os legendários que estão me ouvindo aqui, tem vários legendários que estão me ouvindo aqui, eles sabem que quando eles desceram da montanha, o Senhor deu instruções poderosas para eles trabalharem na vida e serem pessoas que edificam ainda mais o reino de Deus. 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Então, meu irmão, minha irmã, você está indo na frente. 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Quero mandar um alô especial aqui ao legendário Mário Fogaça, acabou de mandar aqui uma mensagem. Toda casa que tem um sacerdote merece passar pelos legendários. É, olha, o recado de um legendário aqui para vocês. Toda casa que tem um sacerdote merece esse sacerdote passar pelo Legendários. Um abraço, Rafael. Obrigado, Mário. Obrigado aí a toda a família dos Legendários, a nossa manada aqui de Roraima. E você que está ouvindo isso, olha essa mensagem poderosa que o Mário passou para a gente aqui. O Mário já tem mais de um ano que fez o Legendário, já serviu em vários tops e vai estar servindo com a gente também nessa edição, agora que começa 6 de agosto. Então, meu irmão, você, sacerdote da sua casa, você que quer edificar ainda mais sua família, você que quer fazer uma transformação. Ah, Rafael, precisa ser crente? Não, não precisa ser crente. Rafael, não frequenta igreja? Eu não conheço nem Jesus. Não precisa, meu irmão. Não precisa. Você só precisa ser homem e ter mais de 18 anos. Ah, Rafael, eu sou um homem, mas não tão homem assim. Vai lá, meu irmão. Se inscreve. Se inscreve. Não importa. Se você quer fazer legendários, tira as desculpas e vai fazer o legendário. Tudo que você está colocando de impedimento, de desculpa e de justificativa para você fazer o legendário, está impedindo você de crescer na sua vida, meu irmão. Você precisa ser um homem mais edificado, um homem mais poderoso. A minha vida é perfeita, eu ganho bem, minha família é feliz, não preciso de nada, esse legendário é história. Meu irmão, eu vou te falar uma coisa. não há nada que venha de Deus que não seja para edificar ainda mais e melhorar ainda mais a sua vida. Trouxemos aqui vários testemunhos de muitos homens de Deus, homens de fé, que tinham a vida perfeita, que tinham a vida edificada, que frequentavam a igreja, mas passaram mesmo assim pelo legendários. Porque assim como disse o Mário aqui, que todo homem, todo sacerdote merece. Não é porque você precisa, é porque você merece. É um presente, é um prêmio que Deus está lhe dando nessa oportunidade para você crescer. Olha, você sabia que o agir de Deus na vida de uma pessoa, principalmente de um sacerdote, de um homem, ele não vem através de uma bênção que a gente está parado e a bênção chega. Não, nunca é assim. Nós temos que nos mover. Nós temos que nos movimentar. Nós temos que andar em direção à bênção. Quem dá a bênção é Deus, mas quem constrói a bênção somos nós. Quem constrói o preparo para receber essa bênção somos nós. Então nós precisamos estar prontos e preparados. Legendários vai te preparar para receber bênção, meu irmão, que tu está esperando há anos aí, não sabe por que não chega. Mas o convite do Senhor está feito para você, para sua casa, para sua família, para sua vida. Então você que é sacerdote, você que é homem, você que é aí trabalhador, você que leva o sustento para dentro da sua casa, que você aí que está com um casamento maravilhoso, com um casamento abençoado, você que está aí com um casamento ruim, que precisa ajeitar alguma coisa, que não está alinhado, você aí que traiu sua esposa, você que está separado da sua esposa, você aí que foi expulso da sua casa por qualquer motivo, meu irmão, Deus está lhe convidando. Não importa como você está, o que importa é que Deus está lhe convidando de braços abertos, esperando você transformar sua vida, sua casa, sua família. Ninguém vai mudar por você. Quem tem que mudar é você. E Deus está convidando você para essa mudança poderosa que o Legendários vai trazer para a sua vida. 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E vamos seguindo aqui, porque tem muita palavra boa pra gente falar aqui hoje. Quer participar conosco, mandando mensagem aí no 991-23-1059, 991-16-1059, é o nosso telefone aqui. Se você quiser participar, corre, manda mensagem, porque a gente está aqui habilitado agora para receber suas mensagens e também para que a gente atenda aí algum pedido seu. Se você quer uma oração, meu irmão, está precisando de oração, tua vida está boa ou não está? Quer uma oração? Então manda aí pedido de oração 991-16-1059. Quero mandar um alô especial aqui também à minha família, meu pai, Gevaldi, Gregorato, minha mãe, Fátima e meus tios, que estão lá com eles, ouvindo esse programa ao vivo agora, estão viajando lá para São Paulo. Ontem eles estavam ligadinhos. Gente, olha, eles estão ouvindo o programa lá em São Paulo, tá? Quero mandar um alô especial aí a todos vocês, meus tios e minhas tias, meus primos e primas, toda a minha família que me ouve aqui através da Radiosnet. 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Ah, Rafael, esse negócio é muito difícil. Muito difícil. 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Corre, não fica de fora, porque o nosso programa aí de gente é todo dia, ao meio-dia, e tem palavra poderosa do Senhor para você. Hoje, Salmo 23, Deus está dando a instrução aqui para a gente, mas você sabe, né, que o Senhor, ele quer nos edificar. Então, você, quando estiver ouvindo essa palavra, preste bem atenção. Se você se sentir confrontado, chateado, ou se Deus falar algo, ou se eu falar algo que você duvidar, mano, presta atenção no que Deus quer transformar na sua vida. Presta atenção no que Deus quer fazer na sua história. Você acha que a vida que você vive hoje é a vida que Deus prometeu para você? Você acha que não tem mais nada para ser melhorado na sua vida? A vida que você vive hoje é a vida que você desejou? Tem gente que está conformada, meu irmão. Tem gente que está conformada. Tem gente que está aí achando que, ah, Deus não quer me dar mais nada, é só isso e acabou. Não, meu irmão, não é isso não. A palavra do Senhor diz que Deus quer que nós vivemos a boa, agradável e perfeita vontade dEle. Aí eu quero dizer para você uma coisa, sua vida está boa, está agradável e está perfeita? Hã? Você tem que refletir sobre isso. Não vamos nos conformar com esse mundo. Não vos conformeis com esse mundo. Está escrito na palavra. Se você está conformado com a vida que você tem, meu irmão, não caia nessa mentira do inimigo, nesse engodo das trevas. Não vos conformeis com esse mundo, porque esse mundo jaz no maligno. Está escrito na palavra do Senhor. E Deus quer trazer para mim e para você essa instrução hoje aqui, através do Salmo 23, que na minha Bíblia tem intitulado aqui como O Bom Pastor. Olha que poderoso. O Bom Pastor. E o Salmo 23, gente, ele é um salmo dos mais lidos, dos mais comentados, dos mais orados na Bíblia, né? Você aí conhece o Salmo 23? Você já leu o Salmo 23? Olha, gente, o Salmo 23, tradicionalmente, ele é atribuído ao rei Davi. E ele reflete algumas experiências da juventude do Davi como pastor de ovelhas. Ele, no Salmo, Davi utiliza uma metáfora que é sobre o cuidado pastoral para descrever a proteção e a provisão de Deus sobre seus filhos. Então, quando Davi compôs o Salmo 23... Quem não sabe, salmo é cantado, né? Salmo 23 é cantado, é uma música, e ele não é um versículo, e sim, ele é um verso, porque é música, tem verso, né? Então, Salmo 23, quando ele foi composto como um poema, ele hoje é um dos poemas mais conhecidos na literatura mundial. A própria narrativa do salmo, ela mistura, ela faz uma mescla do cenário rural da época em Israel, com os costumes do antigo Oriente Médio daquela época, né? E o Salmo, ele está dividido, gente, em algumas partes. Eu vou trazer aqui um contexto histórico, porque Deus, ele quer nos ensinar contexto histórico, contexto espiritual. Então, contexto histórico do Salmo, na construção do Salmo 23, ele fala sobre o pastor e o seu rebanho. Quando o Salmo inicia dizendo que o Senhor é o meu pastor, e nada me faltará. Isso mostra que as ovelhas que confiam, preste bem atenção nisso, as ovelhas que confiam plenamente no seu pastor, que confiam plenamente no seu pastor para descansar em pastos verdejantes e encontrar águas tranquilas, essas serão abençoadas. Olha como Deus, ele é poderoso. Olha como Deus traz para Davi naquela época a orientação de que quem confia no Senhor é levado a estar em pastos verdejantes, a estar ao lado de riachos de águas tranquilas, a estar em um local de paz e tranquilidade, sem hoje essa ansiedade que nós vivemos, sem as preocupações diárias, sem aí os problemas que nós carregamos, esse peso das responsabilidades. Não que nós não devamos ser responsáveis, ao contrário disso, mas as responsabilidades, elas não podem ser um peso na nossa vida, uma dificuldade na nossa vida. Normalmente na terça-feira falamos para empresários, mas essa semana e a próxima nós estaremos focados aí em legendários. E os homens que estão aqui conosco participando, inclusive Jefferson, um abraço para você, meu querido. Deus abençoe sua vida, sua casa, sua família, seus negócios. Esses homens, eles estão trabalhando aí no Top Legendários, preparando tudo para que você que está inscrito no Legendários e ainda não fez, vai fazer pela primeira vez, receba o melhor de Deus que nós podemos entregar. Então, Deus, ele é poderoso para nos abençoar ainda mais. E nós precisamos preparar o melhor para você. Cada um dos legendários que hoje está subindo aquela montanha para preparar o caminho, está sendo uma ferramenta, um instrumento de Deus para abençoar você que vai subir a montanha pela primeira vez. Então, a confiança no Senhor nos leva a estar na paz de Cristo, nos leva a estar no caminho certo. O Salmo 23 também fala sobre o vale da sombra da morte. Ele diz o seguinte, que esse vale, ele remete a lugares perigosos, desfiladeiros perigosos, a lugares difíceis na nossa vida, momentos de dificuldade que podemos estar passando. Então, muitas vezes os momentos de dificuldade são uma doença, os momentos de dificuldade são a falta de dinheiro, os momentos de dificuldade são um desentendimento entre família, os momentos de dificuldade são a fraqueza espiritual. E nós, como filhos de Deus, cuidados pelo bom pastor, que é o nosso Senhor, nós precisamos entender que os pastores, muitas vezes, precisam atravessar caminhos difíceis com os seus rebanhos. Então, muitas vezes, Deus, ele precisa que você passe por dificuldades na sua vida, para que você, do outro lado da dificuldade, tenha vitória. Olha, o que o Salmo fala para nós é uma palavra sobre a dificuldade. Tem uma palavra que se chama, ainda que eu passe pelo vale da sombra da morte. Passar, gente, é passageiro, é algo temporário. Então, o que você está passando de dificuldade na sua vida hoje é algo passageiro. É algo que é temporário, é algo que vai acabar. Mas se você passar, muitas vezes tem gente que prefere ficar paralisado na dificuldade. Aceitar, como eu estava falando agora há pouco, fica ali acomodado, acostumado com aquilo que tem, com a forma como está. Ah, eu tenho essa doença aqui há anos, estou acomodado, vou morrer com ela mesmo, né? Ah, eu tenho aqui essa falta de dinheiro há anos, todo mês eu só trabalho para pagar a conta e não sobra nada. Tá bom assim, tá dando para pagar as contas, estou conseguindo sobreviver. Meu irmão, não é assim que Deus quer que a gente viva, não. Deus não quer que a gente viva. O reino de Deus, ele é abundante em bênçãos. Ele é abundante. As misericórdias do Senhor não têm fim. E você acha que misericórdia é só para coisa ruim? Não, não. Misericórdia de Deus também para coisas boas. Misericórdia de Deus é para que você tenha vida. E vida com alegria, vida com paz, vida com abundância, vida em pastos verdejantes e ao lado do riacho de águas tranquilas. Deus nos mostra com esse salmo, exatamente nessa parte do verso, que o vale da sombra da morte, ele existe para todos nós, mas ele não é definitivo. O vale da sombra da morte, ele é temporário. Temporário. Mas nós temos que passar. Muitas vezes, a passagem do vale, ela é dura, ela é difícil, ela é complicada. Muitas vezes a passagem do vale exige que nós tenhamos muita força, muita resiliência. Mas nós não podemos esquecer que o bom pastor, o eterno Deus, o nosso Salvador Jesus Cristo, ele nunca nos abandona, nunca vai nos abandonar, nunca nos abandonou. Está conosco a todo tempo, a todo momento. E mesmo diante do vale da sombra da morte, mesmo num leito de hospital, mesmo desistido e desenganado, nós não podemos desistir, porque o Senhor Deus Eterno, ele está conosco. O Senhor não desistiu de nós. Jesus, ele não desistiu de mim nem de você. Jesus foi até o fim, perseverante. E a própria palavra do Senhor nos ensina que aquele que persevera tem vitória. A vitória, ela só vem para quem persevera. Por isso esse salmo, ele diz que quando nós passamos pelo vale da sombra da morte, ele não diz que quando nós estamos, ou quando nós ficamos, ou quando nós paramos no salmo, no vale da sombra da morte, é que a bênção vem. Não, ele fala que a bênção vem quando nós passamos, quando nós atravessamos, é depois do vale, é depois da dificuldade, é depois da cura, é depois da vitória, é depois que vem. Mas nós precisamos passar, nós precisamos seguir firmes diante da dificuldade, porque essa dificuldade vai acabar, meu irmão. Essa dificuldade vai passar. A palavra do Senhor diz: ainda que eu ande pelo vale da sombra da morte, ainda que eu passe por ele. Não quer dizer que você tem que viver no vale, não quer dizer que você tem que ficar paralisado no vale a vida inteira, não. Jamais Deus quer que você fique no vale, jamais Deus quer que você fique paralisado no vale. Deus quer que você vença o vale. Deus quer que você vença em frente, seja forte, corajoso, resiliente e continue a atravessar até você chegar do outro lado. Até você ser curado da sua doença, até você ser abençoado com mais portas que vão trazer mais finanças, que vão trazer prosperidade. Então você não pode parar. Você não pode parar. Quem para na sua vida não recebe bênção. Aquele que fica parado, ele não consegue receber bênção, porque a bênção, ela está no movimento. Preste bem atenção nisso. A bênção, a vitória, a alegria, a prosperidade, o bom ânimo, o vigor, está no movimento. E se você está aí parado, só quer ficar dentro de um quarto, só quer ficar aí remoendo os seus pensamentos, lembrando das coisas horríveis e difíceis e tudo de mal que falaram para você, quer ficar aí isolado, sozinho, escondido, você não está normal. Não está normal. Porque Deus é um Deus de alegria, é um Deus de bênção, um Deus de vitória, é um Deus de prosperidade, é um Deus de abundância, é um Deus de transbordo. Não, jamais não. Deus não é um Deus de tristeza, de problema, de maldades, de desistência. Deus não é um Deus de caverna, Deus é um Deus de abundância, de alegria. Então você, se está parado, se você está querendo se isolar, saia desse isolamento. Deus está lhe chamando para fora da sua caverna. Deus está lhe chamando para você sair para o sol, sair para a vida, sair para a abundância, sair para você ter vitória. Não é nesse lugar da tristeza, da fraqueza e da dificuldade que Deus quer você. Esse lugar é o lugar de aprendizado. aprendizado. O que é que você está aprendendo? Consulte a Deus. Senhor, estou vivendo essa dificuldade. O que é que eu tenho que aprender com isso? Qual é a lição? Mesmo quanto antes você aprender a lição que Deus tem para você, no vale, mais rápido você vai passar pelo vale e vai sair dele. Mais rápido. Deus, ele usa os instrumentos que ele tem de acordo com aquilo que nós precisamos. Então, muitas vezes, para que a gente receba a bênção, nós precisamos nos movimentar, sair desse comodismo, sair do normal. Não, já está bom aqui para mim. Não está bom não, meu irmão. Você tem que pensar em crescimento, crescimento emocional, crescimento espiritual, crescimento dentro da palavra do Senhor. Quantas vezes você já leu a Bíblia neste ano? Nós estamos no meio do ano, já dava para ter lido a Bíblia completa. Não, Rafael, mas a Bíblia tem mais de 60 livros, tem 66 livros. Você é que decide o que você quer da sua vida. Qual é a prioridade que você está dando? Quantas vezes você tem feito devocional? Devocional é diário. Você tem feito devocional diário? Você tem determinado que a sua vida vai ser guiada e direcionada por Deus? Você precisa se movimentar em direção a Deus para que Deus se movimente na sua direção. Quando você acena para Deus, Deus acena para você. A palavra do Senhor diz que Ele tem os nossos nomes escritos na palma da mão dEle. Então Deus nunca, jamais vai esquecer de você. Jamais vai esquecer de você. Mas você também não pode esquecer dEle. Tem gente que lembra de Deus só quando passa na dificuldade, quando está no vale da sombra da morte. Mas nós não podemos ser assim. Nós temos que lembrar de Deus em todos os momentos da nossa vida. Momentos tristes, momentos alegres, momentos de bênção e momentos de dificuldade. A palavra do Senhor nos ensina que nós temos que estar orando, estar jejuando, estar lendo a palavra a tempo e fora de tempo, renovar a nossa mente todo o tempo. Nós não podemos ficar parado, bloqueado, travado no comodismo, na mesmice. Nós temos que estar o tempo todo se movimentando, porque é no movimento que há vitória, é no movimento que há alegria, é no movimento que há bênção. Então, o vale da sombra da morte, ele remete a lugares perigosos, que pastores precisam atravessar com seus rebanhos. Preste bem atenção nisso. Se o Senhor Deus, o Senhor Jesus, Ele é o seu pastor, então Ele está contigo no vale. Você não está sozinho, meu irmão. Mas você vai passar por esse vale e você vai ter vitória. E você sabe por quê? Você sabe por quê o Senhor está contigo? Porque é o seu pastor que lhe guarda. Ele carrega uma vara e um cajado. Sabe por quê? Porque o pastor, com a vara, ele te defende. E com o cajado, ele lhe dá a direção. E muitas vezes, para dar a direção certa, ele precisa tocar em você com o cajado. Precisa tocar em você com o cajado. Às vezes, o cajado de Deus está sobre a sua vida, tocando em você com algo que não está sendo agradável. Mas esse desagrado, ele é para te dar a direção. A direção. Por isso que quando chega uma tribulação sobre a sua vida, quando chega um vale da sombra da morte sobre a sua vida, você precisa buscar a direção de Deus. Deus quer lhe ensinar. Deus quer levar para você uma instrução, uma orientação. Qual é a lição que Deus quer lhe apresentar? Você já perguntou para Deus, nessa dificuldade que você está passando, o que é que Deus quer lhe ensinar? O que é que Deus quer lhe ensinar? Deus está aqui querendo lhe mostrar uma coisa, que você não está só, que ele está lhe ensinando e que você vai sair desse vale. Pegue essa palavra para você, porque ela é poderosa. Também o Salmo 23 nos mostra sobre o anfitrião generoso, falando sobre o que muda na nossa vida, retratando Deus como um anfitrião que prepara um banquete para nós, mesmo diante dos nossos inimigos. Unge a nossa cabeça com óleo, que é o símbolo de honra e de boas-vindas. Então, continue firme, meu irmão, porque Deus está preparando um banquete para você. Deus está preparando a vitória para a sua vida. Deus está preparando uma mesa para que, mesmo diante desses inimigos que estão lhe atacando, que você está aí sendo humilhado, passando por dificuldades, de inimigos que estão aí ao seu derredor, querendo levar você para a dificuldade, para a desistência, pois eu digo a você, Deus está lhe dizendo, não desista, continue firme, porque o Senhor está preparando uma mesa, um banquete, para que você tenha ali a vitória, para que Ele sente junto com você na mesa, para que você receba ali a bênção, a paz, a alegria e a abundância que Deus está preparando para você. Esse banquete que o salmista fala, na presença dos seus inimigos, é para que você seja restaurado de tudo aquilo que os seus inimigos tiraram de você. E essa restauração, ela não começa só no físico, ela é principalmente no espiritual. Principalmente. E eu vou lhe dizer, o seu espiritual muitas vezes fica abalado pelos ataques que os inimigos têm lançado. É bullying que você sofreu na escola, é o pai e a mãe que falaram mal de você, que disseram que você não ia prestar para nada, que você não ia ser nada na vida, que você era ruim, que você era desprezível. Quantos já não ouviram isso? E agora eu digo para você uma coisa, Deus está querendo restaurar isso na sua vida. Deus está querendo restaurar o seu emocional, o seu psicológico, o seu intelectual, preparando um banquete para você sair desse vale da dificuldade, da culpa, do medo, da fraqueza. Porque a vitória, ela não está no vale, ela está depois. Mas nós precisamos ter a força, buscar em Deus a alegria. Porque a palavra do Senhor diz que a alegria no Senhor é nossa força. Então busque a alegria no Senhor, para que você tenha força para sair desse vale, para vencer essa dificuldade, esses pensamentos que o inimigo tem lançado sobre a sua vida, para dizer que você é incapaz, para dizer que você não vai conseguir, para dizer que você não presta para nada. Ei, por mais que seja teu pai ou tua mãe que tenham falado isso para você, o inimigo, na verdade, está por trás disso. É o inimigo que articula essas situações de briga, de contenda, de desentendimento, lançando palavras mentirosas. Ei, o inimigo, ele é o pai da mentira, meu irmão e minha irmã. Ele é o pai da mentira. E ele usa de estratégias poderosas para inserir na nossa mente mentiras para que a gente fique paralisado e passe a vida toda no vale, vivendo a sombra da morte, vivendo a escassez, vivendo a fraqueza, vivendo a depressão, vivendo a ansiedade, vivendo sozinhos, isolados. Isso que o inimigo quer. Ele não quer que você avance. Porque se você avançar, o reino de Deus avança. Se você crescer e prosperar em todas as áreas da sua vida, se você se curar, se você se libertar dessas palavras horríveis que o inimigo tem lançado para você, você vai sentar à mesa junto com Deus, junto com seu Senhor, junto com seu pastor. O inimigo não quer que você sente à mesa com ele, porque se você senta à mesa com ele, Deus lhe abençoa ainda mais. Deus lhe traz alegria, Deus lhe traz prosperidade. E você tem que buscar esse seu lugar à mesa. Esse seu lugar à mesa. Este lugar está preparado para você, Deus está lhe esperando, mas você precisa se movimentar. Você precisa levantar, você precisa buscar no Senhor alegria. Comece agora orando ao Senhor, Apresente a Ele aquilo que te incomoda, a dificuldade que você está passando. Apresente ao Senhor, porque isso é isso que Deus está esperando. O seu lugar está pronto. O Senhor fala: eu preparo uma mesa para você na presença dos teus inimigos. E quando você estiver sentado à mesa, eu vou lhe ungir com óleo. Eu vou lhe ungir, lhe dando honra, lhe dando a bênção que você precisa. A promessa do Senhor, neste Salmo, ela é perpétua para nós. No final do Salmo 23, a conclusão da promessa, ela invoca uma tradição de hospitalidade, onde a bondade e a misericórdia de Deus são personificadas como

o líquido certo, a água certa da fonte inesgotável que é Jesus Cristo, que é a fonte da qual, assim que nós bebermos, jamais teremos sede novamente. Assim disse o nosso Senhor Jesus. E para que depois disso, Deus mande para nós anjos, pessoas, para nos proteger, nos guardar, para nos livrar desses inimigos que já foram vencidos na batalha. Para que a gente não caia de novo, para que a gente não enfraqueça de novo, para que a gente não desista de novo. Então, gente, Salmo 23, ele traz a nós um ensinamento de alegria, de vitória, para que a gente continue firme, para que a gente continue sempre com a fé inabalável. Vamos ler o Salmo na íntegra agora para a gente encerrar aqui com bênção e chave de ouro. Olha o que o Senhor nos fala, o bom pastor. Salmo 23, verso 1. Um salmo de Davi. O Senhor é o meu pastor e nada me falta. Em verdes prados me faz descansar e para águas tranquilas me guia em paz. Restaura-me o vigor e me conduz nos caminhos da justiça por amor do teu nome. Ainda que eu ande pelo vale da sombra da morte, não temerei mal algum, pois tu estás comigo. A tua vara e o teu cajado me protegem. Tu prepararás um banquete para mim na presença dos meus inimigos e honrarás ungindo a minha cabeça com óleo e fazendo transbordar o meu cálice. A felicidade e a misericórdia certamente me acompanharão todos os dias da minha vida e habitarei na casa do Senhor por dias sem fim. Glórias a Deus. O Senhor é o nosso pastor, meu irmão e minha irmã. Que esse salmo venha a ser verdade na sua vida. Que você venha a habitar na casa do Senhor por dias sem fim. Que você venha sentar à mesa do Senhor e que o Senhor venha ali ungir com óleo para que você seja totalmente purificado, totalmente abençoado e santificado. Para que os anjos do Senhor venham ali proteger a sua casa, a sua família, os seus negócios, que toda a sorte de bênção venha sobre a sua vida, sobre o seu ministério, aonde você andar, que o Senhor envie pessoas, envie anjos, envie pessoas para te direcionar, envie anjos para te guardar, para te mostrar o caminho, para te dar a direção, que aonde tu colocares a ponta dos teus pés, tu sejas cheio da presença de Deus para levar alegria, vitória, salvação e abundância. Que a sua casa seja inundada pela graça, pelo poder e pela autoridade do nosso Senhor e Salvador Jesus Cristo. E que ali o Espírito Santo de Deus faça uma obra majestosa, poderosa e abundante. E que a vitória do Senhor seja sobre a sua vida, que você venha a estar vencendo todas as batalhas que você está hoje travando e que o mal seja dissipado, eliminado e cancelado. Que toda palavra torpe lançada sobre a sua vida, nesse momento, seja anulada pelo poder que há na autoridade do nome de Jesus e que a bênção, a provisão, o transbordo e a alegria do Senhor venha sobre a sua casa, sobre a sua família, sobre os seus negócios. Que a abundância seja sobre você e que a vitória em Cristo Jesus esteja na sua vida. Que você nunca se afaste dos caminhos de Deus. Que o Senhor venha lhe tomar hoje para que você seja de novo, novamente, direcionado e conduzido pela palavra de Deus.

0: pelo Senhor. Que a sua força venha de Cristo e a paz do Senhor seja sobre a sua vida. Assim nós oramos em nome de Jesus. Amém e amém. Glórias a Deus. Santo é o nome do Senhor. Aleluia, Senhor. Te agradecemos, Pai, por esse dia, por esse momento, por essa palavra poderosa que o Senhor derramou sobre nós, por essa edificação e que cada um que ouviu, que ela receba, isso seja uma semente que venha transformar a vida, transformar famílias, transformar pessoas e a vitória do Senhor, a alegria do Senhor, a abundância, a paz e a prosperidade, os pastos verdejantes e as águas tranquilas sejam sobre a vida de cada um que ouve essa palavra. Assim eu oro em nome de Jesus. Amém e amém. Glória a Deus por isso, senhores. Muito obrigado. Aqui nós encerramos nosso programa. Que Deus venha abençoar você, sua casa, sua família, seus negócios. Amanhã estaremos aqui novamente ao meio-dia. Que você esteja firme na promessa do Senhor, porque Deus é contigo e a vitória é certa. Um forte abraço a você. Deus abençoe sua vida. Até amanhã, ao meio-dia aí. Shalom!
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levanta a mão e fala assim: para mim sempre haverá caminho, ainda na minha loucura, quando não houver solução aqui na terra, para mim as águas que descem do lado direito do trono abrem caminho e haverá escape.

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1: Assim te diz o Senhor, não temas, porque eu sou contigo, não te assombres, porque eu sou o teu Deus.

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5: Olá, excelente terça-feira para você. Eu sou o Diego Elias e já quero trazer a palavra de Deus para o seu coração. Casamentos fortes. O segredo está na unidade. Versículo base, Mateus 19, 6. Assim, eles já não são dois, mas sim uma só carne. Portanto, o que Deus uniu, ninguém separe. Deus valorizou tanto a instituição do casamento que a uniu em uma só carne. Esse é um dos fundamentos que Ele criou para a vida em sociedade. Mas por que tantos laços se rompem hoje? A resposta é simples: a dureza do coração humano. Quando olhamos para os nossos relacionamentos, é fundamental avaliarmos se estamos realmente unidos no propósito de Deus. A unidade não é apenas viver sob o mesmo teto, é partilhar sonhos, dificuldades e a fé. Cada vez que usamos nossas palavras para insultar ou criticar, estamos destruindo essa unidade. Possamos buscar juntos fortalecer esses laços familiares por meio de amor, respeito e perdão. Assim nós honramos o plano de Deus e construímos lares saudáveis. Vamos orar? Pai, ensina-me a valorizar e proteger minha família, cultivando a unidade. Que meus relacionamentos em família reflitam o Teu amor. Em nome de Jesus. Amém.
6: Bora lá então, excelente terça-feira para você. Muito obrigado por sua companhia, por sua audiência. Tô com você aqui nas próximas horas, a partir de agora, tocando o melhor, as melhores canções para te abençoar, canções selecionadas aqui para você conferir, cantar, conhecer também novidades da música gospel e cantar louvores ao Senhor, não é verdade? É sempre muito bom. Hoje, terça-feira, 28 de julho, vamos fazer dessa terça-feira aqui a melhor de todas, viu? Vamos juntos, trazendo muito louvor, alegria e descontração. Informação também aqui nunca falta, viu? Então, fica sempre de antena ligada aí, porque a gente vai trazer novidades para você também ficar sabendo, beleza? E é claro que você não pode deixar de participar aqui do nosso Conexão Vida, seja no Facebook, no Instagram, você pode mandar mensagem pra gente, viu? Vai lá em @locutordiegoelias, fácil me encontrar, viu? Digita aí, @locutordiegoelias.
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6: Combinado então? Vamos fazer o programa juntos então? Vamos lá, maravilha!

Temos muitas informações para te contar ao longo do programa desta terça-feira, dia 28 de julho. Olha só, no quadro Conexão News. Após ser preso no Irã, cristão perseguido corre risco de pena de morte. É. E após derrubar igreja durante ataques no Paquistão, um muçulmano é condenado. E ainda, jogador do Flamengo encoraja seguidores a crerem em Jesus. Você confere todos esses detalhes aqui ao longo do programa de hoje com o nosso quadro Conexão News. Tem mais, não para por aí não, tem o quadro Hora da Saúde. Brasileiros reconhecem sintomas de câncer, mas demoram a ir ao médico. Atenção aí, né, gente, aos sintomas. Daqui a pouquinho eu vou trazer a reportagem completa para te contar aqui no quadro Hora da Saúde, tá bom? E ainda a reflexão da palavra. Descubra o poder transformador da gratidão nas adversidades, tá certo? Este será o tema da nossa reflexão de hoje. Então fica atento aí até o fim do programa. Nós vamos trazendo conteúdos que te informam e te abençoam, tá certo? Ótima terça, vem comigo!

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